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7: 21 horas e 4 minutos.

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7: 21 horas e 37 minutos. Boa noite!

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1: 21 horas e 56 minutos.

0: 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As notícias do governo federal que movimentaram o país no dia de hoje.
1: Olá, boa noite.
2: Boa noite para você que nos acompanha em todo o país.
1: Sexta-feira, 25 de setembro de 2026.
2: Vamos aos destaques do dia.
1: Medida provisória vai proibir as bets no país.
2: A partir da publicação da medida, não será mais possível fazer apostas online.
1: Jogadores terão até 5 de outubro para retirar o dinheiro disponível nas plataformas. Luana Karen.
3: Plataformas e aplicativos de jogos vão sair do ar no dia 6 de outubro.
2: E o impacto das bets nos jovens.
1: Estudo divulgado pelo Ministério da Educação aponta que apostas online podem afetar 2 milhões de estudantes.
4: Pesquisa estima que 986 mil potenciais ingressantes deixaram de se matricular em 2026 por causa dos baixos
2: custos. Professor.
1: O programa que prepara futuros docentes dentro das escolas agora é lei. Gabriela Noronha.
5: Incentivo financeiro e a oportunidade de atuar na educação básica.
2: Hoje na apresentação da Voz do Brasil, eu, Mariana Jungmann e Luciano Seixas.
1: E acompanhe a gente ao vivo, acesse radiogov.ebc.com.br ou o canal Gov na sua TV aberta.
2: O governo federal decidiu, por medida provisória, proibir as bets no Brasil.
1: Quem tem os detalhes ao vivo é a repórter Luana Karen. Boa noite, Luana.
3: Boa noite, Luciano, Mariana, e boa noite aos ouvintes da Voz do Brasil. O ministro da Fazenda, Dario Durigan, anunciou 3 medidas tomadas pelo governo. A primeira determina a proibição das apostas online no Brasil, as chamadas bets, por meio de medida provisória que passa a valer a partir da publicação no Diário Oficial da União. As bets estão definitivamente proibidas no país. A MP também prevê medidas para impedir que esse tipo de propaganda chegue às pessoas e trata da devolução de recursos dos apostadores. A segunda iniciativa anunciada pelo governo é um projeto de lei em regime de urgência que será enviado ao Congresso Nacional com tipos penais para quem explorar ou operar apostas online no país. A terceira ação é uma nova versão do programa Desenrola, de renegociação de dívidas, que vai oferecer novas oportunidades para resolver dívidas antigas dos brasileiros. Sobre o mercado de bets, o ministro da Fazenda, Dario Durigan, destacou que as medidas adotadas pelo governo nos últimos anos, como a derrubada de mais de 70 mil sites de apostas ilegais, a proibição de que beneficiários de programas sociais fizessem apostas e a autoexclusão de mais de 1,5 milhão de pessoas das plataformas não foram suficientes para combater o comprometimento de renda da população e ainda trouxe um problema de saúde pública para o país.
6: E hoje a gente chega à conclusão que, mesmo feito esse esforço, a renda das famílias segue comprometida. Só no mercado que até então estava legalizado, a gente tem mais de 60 bilhões de reais que foram para as empresas de apostas. 60 bilhões de reais que foram esterilizados do ponto de vista do uso das famílias, do uso na economia real. Mas mais que isso, nós estamos com um problema de saúde pública envolvendo as bets. Basta a gente ver os levantamentos, as pesquisas, casos de suicídio que a gente não pode admitir.
3: A partir da publicação da medida provisória que proíbe as bets, as empresas de apostas não poderão receber mais nenhum aporte dos apostadores. Os sites e aplicativos continuarão ativos apenas para que os apostadores resgatem o dinheiro já depositado na plataforma. Esses sites e aplicativos vão ficar online até as 23 horas e 59 minutos do dia 5 de outubro para que o cidadão possa retirar o dinheiro que resta. No dia 6 de outubro, às 0 hora, haverá determinação para lojas de aplicativos e para os conectores de rede para que haja bloqueio desses sites no país. As pessoas que não conseguirem resgatar o dinheiro até o dia 5 de outubro terão mais oportunidades, conforme destaca Dario Durigan.
6: Mesmo quem não conseguir até o dia 5 de outubro, a partir do dia 6 e 7, as empresas de apostas vão ter que individualizar o saldo remanescente, informar para os bancos onde elas já têm a conta, por onde passam as apostas, para que esses bancos, entre o dia 9 e o dia 14, façam o redirecionamento dos recursos para os apostadores. Havendo qualquer dificuldade, a Caixa Econômica Federal vai estar à disposição para fazer essa intermediação final nesse processo.
3: O canal Fala BR está disponível para receber denúncias da população sobre o funcionamento de bets no país. O Fala BR pode ser acessado pelo site gov.br/falaBR. Mariana e Luciano.
2: Obrigada, Luana Karim, pelas informações ao vivo aqui na Voz do Brasil.
1: Ainda falando sobre as apostas online, cerca de 2 milhões de estudantes universitários da rede privada têm a renda comprometida por conta das bets.
2: É o que apontam dois estudos divulgados hoje pelo Ministério da Educação.
1: Os levantamentos indicam que os gastos com apostas online aparecem relacionados a decisões de ingresso e permanência no ensino superior privado.
4: O Ministério da Educação divulgou informações de dois levantamentos do setor privado relacionados ao impacto das apostas online, as chamadas bets, sobre o ingresso e a permanência de estudantes na graduação. De acordo com os estudos, cerca de 2 milhões de universitários da rede privada podem ter a trajetória acadêmica afetada pelo comprometimento da renda com as apostas online. A pesquisa da Associação Brasileira de Mantenedoras do Ensino Superior, em parceria com a Educa Insights, estima que 986 mil potenciais ingressantes deixaram de se matricular em 2026 por causa dos gastos com as bets. Entre os já matriculados, 14% relataram atraso nas mensalidades ou trancamento do curso pelo mesmo motivo. Os dois grupos juntos somam cerca de 2 milhões de estudantes potencialmente afetados, considerando que a rede privada possui mais de 8 milhões de matrículas. Outro levantamento do Instituto Semesp aponta que 19,1% das instituições privadas pesquisadas já observaram relação entre apostas online e inadimplência de estudantes. Segundo o MEC, o comprometimento da renda pode afetar estudantes que dependem de políticas de acesso e financiamento, como o Programa Universidade para Todos, o ProUni, e o Fundo de Financiamento Estudantil, o FIES. Edinaldo Júnior para a Voz do Brasil.
2: Ser professor é algo que começa muito antes da sala de aula. Quem está se preparando também precisa aprender, na prática, dentro da escola.
1: É isso que o PIBID, o Programa Institucional de Bolsa de Iniciação à Docência, ajuda a fazer. O estudante de licenciatura recebe uma bolsa e acompanha o dia a dia de uma escola pública ainda durante a faculdade.
2: E agora o programa virou política de Estado.
5: Entrar em sala de aula e viver a realidade das escolas públicas antes mesmo de se formar na graduação. A Bolsa PIBID, do Programa Institucional de Bolsa de Iniciação à Docência, é voltada para os estudantes de licenciatura que recebem um incentivo financeiro e a oportunidade de atuar na educação básica. Durante o período da Bolsa, eles apoiam os professores titulares em suas atividades e participam de projetos na comunidade escolar. Andressa Salles, aluna de licenciatura em Biologia na Universidade de Brasília, foi bolsista do PIBID. Há poucos meses de se formar, no fim do ano, ela conta que a experiência mudou seu olhar sobre a educação.
7: Exatamente por essa questão da gente ver, né, de que a educação ela abre um leque para a gente na questão de pesquisa, na questão de extensão com a comunidade, de ver que muitas coisas que a gente tem na nossa sociedade, a gente consegue plantar uma sementinha ali, né, com os meninos dentro da educação básica.
5: Criado em 2007, o PIBID funcionava com base em portarias e decretos presidenciais, e agora virou lei. A nova legislação consolida o programa, dando mais segurança jurídica e garantindo a previsão no orçamento público. O texto define os objetivos do PIBID e as 5 modalidades de bolsa. Além dos estudantes, há bolsas para os docentes das universidades e para os professores de escolas públicas que supervisionam os participantes. Denise Pires, presidente da Coordenação de Aperfeiçoamento de Pessoal de Nível Superior, CAPES, comentou a nova lei.
8: É o programa de iniciação à docência para fortalecer e qualificar a formação de professores da educação básica.
5: Juliana Corrêa da Silva, coordenadora institucional do PIBID na Universidade Federal do Rio de Janeiro, fala da importância do programa para a formação de novos professores.
9: É a partir desse programa que os professores em formação têm seus primeiros contatos com a escola como lugar de formação profissional também. Então eles conhecem o ambiente em que eles vão atuar. Essa articulação entre universidade e escola é bastante positiva no fortalecimento e na melhoria mesmo desses cursos de formação de professores.
5: Segundo a nova lei, o PIBID deve abranger diferentes contextos da educação básica, com destaque para a educação do campo, indígena, quilombola e de jovens adultos. A quantidade de bolsas dependerá da disponibilidade orçamentária e de regulamentação da CAPES. Os projetos apresentados pelas universidades devem priorizar a formação prática dos futuros docentes. Reportagem Gabriela Noronha.
1: E está chegando a hora do Enem, e quem faz a prova em Libras, que é a língua brasileira de sinais, já tem uma ferramenta para se preparar.
2: É a plataforma Enem Libras.
10: A plataforma Enem Libras já está disponível para consulta para candidatos ao exame que dependam de conteúdos adaptados para estudo, prática e familiarização com o formato da videoprova. Além de edições anteriores de videoprovas do Enem, os interessados podem acessar cadernos de questões em língua portuguesa, gabaritos e a cartilha de redação em Libras. São edições de provas em vídeos desde 2017. A plataforma também apresenta uma interface semelhante à utilizada na aplicação oficial do exame, permitindo conhecer a organização do ambiente e a dinâmica de navegação da videoprova. As provas do Exame Nacional do Ensino Médio, Enem, serão aplicadas nos dias 8 e 15 de novembro em todo o país. No primeiro dia serão aplicadas as provas de linguagens, ciências humanas e redação. E no segundo dia, provas de matemática e ciências da natureza. O endereço da plataforma é o enemvideolibras.inep.gov.br. Dilson Santa Fé, para a Voz do Brasil.
1: Mais de 400 celulares foram apreendidos até agora pelas forças de segurança em estabelecimentos prisionais em todo o país.
2: A ação é resultado da nova fase da Operação Mute, que começou na última segunda-feira e busca desarticular a comunicação de criminosos em presídios.
1: A operação é coordenada pelo Ministério da Justiça e Segurança Pública em parceria com as Secretarias de Administração Penitenciária, Polícias Penais e demais órgãos responsáveis pela gestão do sistema prisional nos estados.
2: E também em operação coordenada pelo Ministério da Justiça e Segurança Pública, mais de 41 mil pessoas foram presas desde julho em todo o país durante a Operação Mulher Segura.
1: A ação combate crimes de violência contra a mulher e também reforça o atendimento e a proteção às vítimas.
2: Coordenada pelo Ministério da Justiça e Segurança Pública, a operação reúne forças de segurança estaduais e federais e tem caráter permanente.
11: A Operação Mulher Segura já prendeu mais de 41.800 pessoas em todo o país. Deste total, mais de 35 mil foram em flagrante. Entre os crimes mais frequentes estão lesão corporal, ameaça e descumprimento de medidas protetivas. A ação é coordenada pelo Ministério da Justiça e Segurança Pública e reúne forças de segurança estaduais e federais. Em pouco mais de 100 dias, a operação atendeu mais de 161 mil vítimas e cerca de 100 mil medidas protetivas de urgência foram acompanhadas. A ação, que começou em 1º de junho, é permanente e prevê ainda atividades de prevenção e atendimento às vítimas. Thaís de Araújo, para a Voz do Brasil.
1: Reforçando, denúncias de violência contra a mulher podem ser feitas pelo Ligue 180.
2: Casos mais graves devem ser encaminhados imediatamente para atendimento emergencial de segurança pública pelo telefone 190.
1: Quer saber como está a segurança na sua região? O Mapa de Segurança Pública 2026 reúne os principais dados sobre crimes em todo o país.
2: Essas informações ajudam estados e municípios a identificar os problemas de cada região e planejar ações para prevenir e combater os crimes.
12: O Mapa da Segurança Pública Nacional, produzido pelo Ministério da Justiça e Segurança Pública, reúne 30 indicadores criminais informados pelos estados e o Distrito Federal. As estatísticas formadas a partir daí apoiam os gestores na formulação de políticas públicas, como explica o diretor de Gestão e Integração da Informação do Ministério da Justiça e Segurança Pública, Joaquim Carvalho.
13: Dá suporte para o gestor público fazer o acompanhamento, a evolução desses indicadores, e isso permite que tenhamos uma política pública mais efetiva.
12: A edição de 2026 inclui dois novos indicadores: tentativa de feminicídio e estupro de vulnerável. Para o diretor Joaquim Carvalho, a análise desses dados amplia o monitoramento da violência contra a mulher e contra as crianças e ajuda a prevenir esses crimes.
13: a gente passa a entender o fenômeno da criminalidade. Isso oferece subsídios mais qualificados para a formulação e o aperfeiçoamento dessas políticas públicas voltadas especialmente à prevenção e ao enfrentamento dessas violências.
12: O mapa da violência deste ano mostra, entre outros dados, mais de 25 mil mortes no trânsito no Brasil no ano passado, 85 mil pessoas desaparecidas e mais de 8.570 roubos de carga em todo o país. Reportagem Graziele Bezerra.
1: O mapa pode ser consultado em gov.br/mj.
2: O Ministério da Saúde pediu à Conitec avaliação para incorporar ao SUS as chamadas canetas emagrecedoras, usadas no tratamento da obesidade.
1: A Conitec é responsável por assessorar a inclusão, exclusão ou alteração de medicamentos, produtos, exames e procedimentos no Sistema Único de Saúde.
2: A proposta inclui medicamentos à base de semaglutida e liraglutida, que são princípios ativos usados nas canetas de GLP-1.
1: O documento aponta a redução em cerca de 70% dos preços desses medicamentos no Brasil em menos de um ano, e que o país possui a maior variedade desse produto no mundo, com 25 opções disponíveis atualmente.
2: A comissão tem 180 dias para analisar o pedido.
1: Agências da Previdência Social distribuídas por 20 estados em todas as regiões do país farão mais um mutirão de atendimentos esse fim de semana.
2: Os atendimentos vão ser focados na realização de perícias médicas e avaliações sociais, etapas que são obrigatórias para a concessão de benefícios.
1: Para ser atendido, o cidadão precisa agendar pelo site ou aplicativo Meu INSS ou por ligação para a Central 135.
2: A presidente do INSS, Ana Cristina Silveira, detalha a quantidade de vagas oferecidas neste sábado e domingo e fala sobre os mutirões.
14: Só nesse final de semana nós temos 23 mil vagas no Brasil todo. E esses mutirões é para fazer atendimento de perícia médica e de avaliação social. É importante mencionar que os mutirões foi de fundamental importância para a gente ter controle do nosso atendimento. Esse ano a gente já atendeu mais de 300 mil pessoas em mutirões.
1: Quando a gente viaja, tem muita coisa que pesa na escolha de um destino. O preço, a hospedagem, a segurança e até as opções de passeio.
2: E o Ministério do Turismo quer entender melhor esses hábitos de quem viaja pelo Brasil.
1: Para isso, uma pesquisa vai ouvir cerca de 22 mil visitantes em 50 municípios de todas as regiões do país.
15: O Ministério do Turismo e o Itaipu Parktec realizam a Pesquisa Nacional de Demanda Turística. Até 3 de outubro, pesquisadores vão ouvir cerca de 22 mil turistas de 50 municípios das 5 regiões do país. Segundo o ministro do Turismo, Gustavo Feliciano, o objetivo é conhecer melhor a realidade do setor em cada região.
16: Então a pesquisa ela vem exatamente para poder nos dar um panorama que nós estamos vivendo e para que a gente possa, né, recolhendo os dados mais apurados e fiéis do momento turístico que nós estamos fazendo, implementar políticas públicas consistentes.
15: As entrevistas são presenciais e feitas por pesquisadores identificados com crachá em pontos de circulação e concentração de visitantes. Podem participar brasileiros e estrangeiros com 18 anos ou mais que não moram no município pesquisado e tenham realizado ou pretendam realizar pelo menos um pernoite no destino. O questionário aborda transporte, hospedagem, tempo de permanência, planejamento da viagem, motivos para escolher o destino, atividades realizadas, gastos e avaliação da experiência. Também são analisados aspectos como infraestrutura, segurança, acessibilidade, conectividade e preços, explica Yuri Benites, diretor de turismo do Itaipu Parktec.
17: Então, quando a gente fala da oferta e essa visão, né, de um turismo como um fenômeno que acaba movimentando pessoas e ocupando diversos serviços, quando, né, as pessoas nos auxiliam em responder por que elas estão indo, como elas estão indo, com que frequência, nos auxilia na construção de um plano municipal e, por consequência, no plano estadual e no plano nacional, que preveja melhores estruturas para que esse turismo continue acontecendo.
15: Os dados vão ajudar a identificar o perfil e as necessidades dos turistas e a orientar políticas públicas e investimentos. Os resultados, com informações por município, serão disponibilizados no Observatório Nacional de Turismo Sustentável, com previsão de lançamento até abril de 2027. Reportagem Pablo Mundim.
2: E hoje vamos falar de um destino turístico brasileiro conhecido pelas flores. É o Lambra, no interior de São Paulo, que é responsável por 40% da produção nacional de flores e plantas ornamentais.
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1: Holambra, no interior de São Paulo, já é conhecida como a capital nacional das flores.
2: Agora, a cidade ganhou projeção internacional. Foi escolhida pelo Ministério do Turismo para disputar o selo Melhores Vilas Turísticas do Mundo, da ONU Turismo.
1: No destino, a tradição europeia dá o tom dos passeios. E com a chegada da primavera, tudo fica ainda mais colorido e cheio de atrações para quem gosta de flores, natureza e gastronomia.
18: Época do ano em que parece que o Brasil inteiro ganha novas cores. A primavera chegou e no interior de São Paulo existe uma cidade onde ela parece durar o ano inteiro. Holambra é conhecida como a capital nacional das flores e basta andar pelas ruas, visitar os campos ou olhar para um dos cartões postais da cidade, o Moinho dos Povos Unidos, para entender por quê. A pouco mais de 130 quilômetros da capital paulista, a cidade preserva marcas da imigração holandesa na arquitetura, na gastronomia e nas tradições culturais. Mas em Holambra, a história também floresceu na agricultura. A floricultura virou a principal atividade econômica do município. Holambra responde por 40% da produção brasileira de flores e plantas ornamentais e por 80% das exportações do setor. É uma paisagem que atrai turistas, movimenta negócios e transforma o campo em cenário de passeio. Segundo o guia Armando Carrasco Júnior, na primavera, quando os jardins e os campos ganham ainda mais destaque, a cidade recebe visitantes que buscam eternizar momentos importantes.
19: Então, a primavera tem uma demanda grande, tem em relação com a Expo Flora, né, que é a festa das flores, mas vem muita gente para fotografar, fazer ensaio fotográfico, casal, pré-wedding, gestante, debutante, mas o pessoal vem para passear mesmo, para curtir os restaurantes, culinária típica holandesa, que além da produção de flores, Holambra é uma cidade colonizada por holandeses, então a cultura é muito presente na cidade, né, gastronomia, arquitetura, então muito da cultura, a cultura holandesa é muito forte ainda aqui.
18: Flores para fotografar, sabores para experimentar, histórias para conhecer. E Holambra também está sendo reconhecida por esse conjunto. A cidade está entre os 7 destinos brasileiros indicados pelo Ministério do Turismo para disputar o selo Melhores Vilas Turísticas do Mundo da ONU Turismo. A seleção valoriza lugares que preservam patrimônio, natureza, sustentabilidade e formas de vida tradicionais. O resultado será anunciado em dezembro, em Buenos Aires. E quando a floricultura cresce, não é só quem planta que ganha. A cadeia envolve quem produz, quem vende, quem trabalha com turismo, quem recebe os visitantes e quem transforma a matéria-prima em experiências. Em Holambra, essa relação fica visível por todos os lados, como explica a produtora de flores, Marisa Granchelli.
20: As casas também são diferenciadas, a fachada típica holandesa, sempre com muitas plantas. Eu acredito que o turista acaba sendo abraçado pelas flores, pela simplicidade delas. A cidade é muito charmosa, né? E as flores encantam. A flor, ela traz isso, né? Ela traz carinho, ela traz emoção.
18: Talvez seja justamente essa sensação que a cidade procura provocar. Não apenas olhar para as flores, mas estar dentro delas. Caminhar, fotografar, comer, conhecer a história e perceber como uma atividade agrícola ajudou a construir a identidade de um destino turístico. Com sonorização de Reinaldo dos Santos, reportagem Karine Melo.
2: Na próxima semana, a Voz do Brasil vai levar você para o Pantanal, mais especificamente para conhecer a Transpantaneira, em Poconé, no Mato Grosso.
1: Ao longo dos cerca de 140 quilômetros da estrada, as margens viram um verdadeiro observatório a céu aberto. Pelo caminho dá para avistar jacarés, capivaras, tuiuiús, sucuris, várias espécies de aves e até onça-pintada.
2: É um passeio que mistura aventura, contato com a natureza e principalmente a importância de preservar a vida selvagem no Pantanal.
1: E essas foram as notícias do Governo Federal.
2: Uma realização da Secretaria de Comunicação Social da Presidência da República.
1: Com produção da empresa Brasil de Comunicação.
2: Fique agora com as notícias do Poder Judiciário e do Congresso Nacional. Boa noite, um bom fim de semana.
1: A gente volta na segunda-feira. Boa noite, até lá.
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21: Processo que envolve pagamento de precatórios à usina Sucro Alcooleiras é remetido ao plenário do STF.
22: TSE informa que e-título poderá ser baixado e acessado no dia da votação.
21: STJ mantém decisão que determinou a provedor desvincular nome de pessoa de resultados desabonadores em buscas na internet.
22: Boa noite, eu sou o Leandro Bezerra.
21: E eu sou Walter Lima.
22: O ministro Gilmar Mendes, do Supremo Tribunal Federal, remeteu ao plenário o processo que discute a unificação de entendimento sobre o pagamento de precatórios a usinas sucroalcooleiras.
21: A decisão de encaminhar o caso ao plenário já está valendo, mas será submetida a um referendo da segunda turma em sessão virtual, que começou nesta sexta-feira e termina no próximo dia 2 de outubro. Carolina Chaves.
23: Várias usinas cobram da União indenizações por prejuízos sofridos com a política de controle e fixação de preços do açúcar e do álcool nas décadas de 1980 e 1990. Agora o ministro propõe que o plenário defina se uma decisão do STF sobre esse tema, que tem repercussão geral, será aplicada a todos os casos em que a União foi condenada a indenizar usinas sucroalcooleiras. De acordo com um levantamento de riscos fiscais, apresentado pela União, em caso de derrota, os valores devidos podem ultrapassar 103 bilhões de reais, o que, segundo o ministro Gilmar Mendes, pode impactar a meta fiscal e despesas orçamentárias.
22: E título poderá ser baixado e acessado no dia da votação nas eleições 2026.
21: Tribunal Superior Eleitoral prepara infraestrutura para garantir a estabilidade do aplicativo nos dois turnos. Estevam Furtado.
24: O anúncio foi feito pelo presidente do TSE, ministro Cássio Nunes Marques, na sessão plenária desta quinta-feira. A Justiça Eleitoral está reforçando a infraestrutura e concentrando esforços para garantir o funcionamento estável do aplicativo e-título durante os dias de votação. O app reúne serviços como consulta à zona e à sessão eleitoral, emissão de certidões, justificativa de ausência e pagamento de débitos eleitorais. Mesmo com a previsão de funcionamento durante os dias de eleição, a justificativa eleitoral recomenda que o eleitorado baixe o aplicativo e faça a ativação com antecedência. A medida ajuda a reduzir a concentração de acessos e permite conferir os dados antes da votação.
22: Provedor deve desvincular nome de pessoa de resultados desabonadores em buscas na internet.
21: O Superior Tribunal de Justiça manteve a decisão da Justiça no Espírito Santo, Fátima Uchoa.
25: A mulher ajuizou ação contra provedores de busca para não ter o nome vinculado a resultados sobre um episódio que alcançou grande repercussão na mídia. A Justiça Capixaba determinou o rompimento do vínculo entre o nome da mulher e os resultados de pesquisa indicados no processo sem excluir notícias e vídeos. Ao manter essa decisão, o STJ pontuou que, em casos excepcionais, é possível desvincular o nome da pessoa de resultados desabonadores quando a busca é feita exclusivamente pelo nome e não há interesse público em manter essa associação. A medida não se confunde com o chamado direito ao esquecimento, considerado pelo STF incompatível com a Constituição. A relatora foi a ministra Nancy Andrighi.
22: Trabalhadora grávida é condenada por apresentar atestados médicos falsos.
21: A decisão é da Justiça do Trabalho em Mato Grosso, Marla Lacerda.
26: A trabalhadora prestava serviços de limpeza em escolas municipais e apresentou 5 atestados para justificar faltas ao trabalho. Durante o processo, as unidades de saúde citadas nos documentos informaram que não emitiram os atestados. Com isso, o juiz manteve a demissão por justa causa e reconheceu a ocorrência de má-fé. Além de ter os pedidos negados, a trabalhadora deverá pagar à empresa uma multa de 9,9% do valor da causa por ter insistido que os documentos eram verdadeiros.
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22: A você uma boa noite.
21: Um bom fim de semana e até segunda-feira.
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4: Eu sou Humberto Pinheiro e estes são os destaques de hoje do Jornal do Senado, que começa agora. Frente parlamentar cobra agilidade no socorro a produtores rurais. Projeto que garante estabilidade para grávida em emprego temporário vai passar por nova votação. Senado analisa proposta que regulamenta a profissão de optometrista. Boa noite. A Frente Parlamentar da Agropecuária intensificou a cobrança ao governo federal por medidas que agilizem a liberação dos créditos para a renegociação de dívidas rurais. A bancada alerta que o socorro financeiro não está chegando aos produtores rurais na velocidade e na escalada necessárias para conter as consequências do endividamento no campo. Repórter Douglas Castilho.
5: Editada para socorrer agricultores atingidos por eventos climáticos adversos e pela consequente queda nos preços das safras, a medida provisória autorizou a renegociação de dívidas rurais com prazos de pagamento e taxas de juros mais vantajosos. Apesar dos incentivos, a frente apontou em carta aberta entraves burocráticos que retardam a concessão dos financiamentos pelas instituições financeiras, como a exigência de laudos agronômicos para comprovar as perdas de renda bruta. A MP ainda está em análise no Congresso e pode ser aperfeiçoada. Uma das possíveis modificações foi adiantada pela vice-presidente da frente no Senado, senadora Tereza Cristina, do PP de Mato Grosso do Sul, e se refere ao novo Fundo Garantidor de Crédito Rural para cobrir as operações de crédito.
7: Nós vamos precisar discutir um pouco mais, porque talvez precise de alguma medida legislativa para que ele seja criado, mas já está na medida provisória dizendo que ele será criado. Isso é muito importante, é um grande avanço para a agricultura brasileira.
5: Outra crítica dos parlamentares envolve a obrigação do pagamento de juros já durante os 2 anos de carência do principal da dívida, o que compromete o fluxo de caixa do agricultor.
4: Produtores rurais podem ser beneficiados caso a Comissão de Assuntos Econômicos aprove a criação de um programa de armazenagem rural. O projeto de lei busca ampliar a capacidade de armazenar grãos e oleaginosas nas propriedades rurais do Norte, Nordeste e Centro-Oeste. A proposta prevê ainda uma linha de financiamento com recursos dos fundos constitucionais de financiamento dessas regiões para a construção de novos silos e armazéns. A finalidade da proposta é reduzir perdas na produção agrícola e melhorar a logística no campo. Com isso, podem ser beneficiados produtores rurais, pessoas físicas ou jurídicas, associações ou condomínios formais que cultivem até 1.500 hectares. Se aprovado, o programa terá vigência de 10 anos, prorrogável por mais 10. Um projeto que trata da estabilidade para grávidas em emprego temporário vai passar por mais uma votação na Comissão de Assuntos Sociais. Uma emenda incluiu as mães adotantes entre as beneficiadas pela proposta. Repórter Pedro Pincer.
8: A Comissão de Assuntos Sociais deve votar em turno suplementar um projeto que reforça a garantia de emprego para mulheres que engravidarem durante um contrato temporário. Pela proposta, a trabalhadora não poderá ser demitida desde a confirmação da gravidez até 5 meses depois do parto. A regra vale para contratos com prazo definido, de experiência, de aprendizagem, de safra e de trabalho temporário. Também vale para quem trabalha de forma intermitente. Hoje, esse direito é reconhecido com base em decisões do Supremo Tribunal Federal e do Tribunal Superior do Trabalho. A relatora, senadora Jussara Lima, do PSD do Piauí, também prevê a garantia de emprego para quem adotar uma criança e tiver a guarda provisória para a adoção.
9: A emenda não altera a finalidade do projeto. Ao contrário, fortalece sua execução prática e harmoniza a proposição com a Constituição, a CLT, a legislação previdenciária e a jurisprudência predominante. Esse projeto de lei vai ao encontro de políticas de proteção à maternidade.
8: A estabilidade provisória vale ainda que a confirmação da gestação ocorra no período do aviso prévio, seja ele trabalhado ou indenizado.
4: A profissão de optometrista pode ser regulamentada em breve. Um projeto do Senado traz regras para a formação mínima e o exercício da atividade. Repórter Lana Dias.
10: De acordo

0: sintomas ou resultados que indiquem suspeita de alguma condição, o optometrista deve encaminhar a pessoa ao serviço de saúde. O senador Dr. Irã, do Progressistas de Roraima, que é médico, ressaltou que mesmo que a atividade do optometrista seja regulamentada, é imprescindível o papel do oftalmologista.
1: Os pacientes, às vezes, quando vão fazer um exame com optometrista, eles terminam sendo atendidos de maneira incompleta. E muitas vezes eles saem lá com óculos prescrito, mas eles terminam por negligenciar o diagnóstico de uma doença que poderia ter sido feito de uma maneira muito precoce.
0: O projeto deixa claro que o optometrista não deve diagnosticar doenças, prescrever ou administrar medicamentos e fazer procedimentos cirúrgicos ou invasivos.
2: O senador Jaime Campos, do União de Mato Grosso, manifestou preocupação com a segurança nas áreas de fronteira. De acordo com ele, o Brasil possui cerca de 17 mil quilômetros de fronteiras terrestres e 11 estados convivem com o desafio de impedir a entrada de drogas e armas, além de combater o contrabando, o tráfico de pessoas e o crime organizado. Na avaliação do parlamentar, não é justo que os estados fronteiriços suportem sozinhos o custo de proteger uma área que interessa a todo o país. Diante desse cenário, Jaime Campos destacou a relevância da chamada PEC da Segurança Pública. A medida, que já foi aprovada na Câmara dos Deputados e está em análise na Comissão de Constituição e Justiça do Senado, propõe redefinir regras no setor, como uma maior integração dos órgãos. O texto também prevê a inclusão do Sistema Único de Segurança Pública na Constituição Federal, o endurecimento do regime penal e a destinação de mais recursos para a área. Na opinião do senador, a proposta é importante e necessária. Ele argumentou que é preciso aliar recursos financeiros e tecnológicos para enfrentar o crime e diminuir o problema da insegurança.
3: A violência está entre as maiores preocupações das famílias brasileiras e o país precisa responder com mais integração entre as forças de segurança, com tecnologia e, sobretudo, com investimento.
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2: Emissoras de rádio de todo o país poderão transmitir gratuitamente a cobertura especial da Rádio Senado no primeiro turno das eleições. A programação começa às 8 da manhã com informação e análise sobre a votação. 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Com trabalhos técnicos de Eliseu Caires, o Jornal do Senado fica por aqui. Acompanhe agora as notícias do Tribunal de Contas da União e da Câmara dos Deputados. Boa noite e bom fim de semana.
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4: 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Jornal Câmara dos Deputados.
9: Câmara incentiva a contratação de pessoas com deficiência acima das cotas.
10: Deputados avaliam criação de programa para estimular a produção de açaí.
9: Avança projeto de lei que garante a circulação de animais.

0: mas em condomínios.
1: Boa noite. Continuamos hoje com o projeto de gravação de edições do jornal Câmara dos Deputados em emissoras da rede Câmara de Rádio. Este programa está sendo produzido diretamente da cidade de Sete Lagoas, em Minas Gerais, com a participação da colega Marcela Pontes, da Rádio Câmara Sete Lagoas. Eu sou Márcio Aquilissardi, bem-vinda, Marcela.
0: Boa noite, obrigada, Márcio. É uma honra profissional participar da apresentação desta edição do jornal Câmara dos Deputados, dentro da Voz do Brasil. Vamos agora às notícias da Câmara dos Deputados. A Comissão de Meio Ambiente da Câmara aprovou o projeto de lei que garante a circulação de animais em condomínios. A repórter Fabielle Pires traz mais informações sobre a proposta.
2: Para muita gente, os animais de estimação são parte da família e, mesmo assim, podem encontrar restrições ao circular por áreas comuns de condomínios. Agora, o cenário pode mudar para cães, gatos e outros animais domésticos. Um projeto de lei em análise na Câmara dos Deputados quer garantir o acesso dos bichinhos às áreas comuns, desde que estejam acompanhados pelo tutor. O texto muda o Código Civil e proíbe normas de condomínio que restringam a presença dos animais, inclusive em elevadores de serviço e escadas. O projeto foi apresentado pelo deputado Célio Sturde, do PSD do Ceará, e já foi aprovado pela Comissão de Meio Ambiente, após recomendação do relator, deputado Chico Alencar, do PSOL do Rio de Janeiro. Chico Alencar afirma que a proposta pode contribuir para garantir o bom convívio e diminuir conflitos.
3: Ele está na linha do reconhecimento crescente e relativamente recente dos direitos dos animais domésticos, animais de companhia, como se chama agora, de circular em áreas comuns, de condomínios, de prédios. Evidentemente que animais de grande porte e que têm potencial mais agressivo têm que andar também pela lei e pelas regulamentações municipais e estaduais com focinheira. Mas não se pode arbitrariamente, de forma desarraigada, estabelecer lá que o condomínio impede que esses animais circulem em partes comuns.
2: O projeto, que garante a livre circulação de animais domésticos pelo condomínio desde que acompanhados pelo tutor, segue agora para análise da Comissão de Constituição e Justiça. Antes de virar lei, precisa ser aprovado pela Câmara e pelo Senado. Da Rádio Câmara de Brasília, Fabielle Pires.
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6: Economia.
1: Projeto de Cristiane Lopes, do Podemos de Rondônia, prevê benefícios fiscais a catadores de materiais recicláveis, cooperativas e associações. A proposta isenta de imposto de renda ganhos obtidos até o limite anual de receita do microempreendedor individual.
0: Cristiane Lopes também propõe isenção de impostos na compra de equipamentos utilizados na reciclagem e em operações de crédito contratadas por cooperativas e associações de catadores. Para a deputada, as medidas podem fortalecer a atividade.
1: Jorge Guetem, do Republicanos de Santa Catarina, é autor do projeto que cria o Programa Emergencial de Apoio Financeiro às Autoescolas. A proposta concede um auxílio mensal de R$ 1.000 por instrutor pelo período inicial de 6 meses.
0: Jorge Guetem afirma que o setor vive uma crise causada por recentes alterações nas regras do Conselho Nacional de Trânsito. E a ideia, segundo ele, é manter os empregos dos instrutores. O auxílio seria custeado com recursos do Fundo Nacional de Segurança e Educação de Trânsito.
1: Glauber Braga, do PSOL do Rio de Janeiro, apresentou projeto para revogar o Programa Nacional de Desestatização, criado na década de 1990. Segundo o deputado, o objetivo é interromper novas privatizações e fortalecer o papel do Estado em áreas prioritárias, como energia e saneamento.
7: Esse projeto propõe exatamente isso, acabar com um programa de privatização e ampliar um programa de reestatização soberana. Esse é um movimento, inclusive, que tem acontecido no mundo. Por que isso acontece? Porque a falácia da privatização se repete. Eles dizem que vai aumentar a qualidade dos serviços. Isso não ocorre. Eles dizem que vão diminuir tarifas. É exatamente o contrário. Há uma ampliação exponencial do preço das tarifas. Nós precisamos é recuperar, com controle social, com acompanhamento popular, daquilo que tem que ser realizado para o conjunto do povo e não em nome do lucro de uma minoria.
0: Na visão de Glauber Braga, a entrega de empresas públicas ao setor privado encarece serviços essenciais, o que afeta a renda dos trabalhadores. Para ele, a reestatização de setores estratégicos é fundamental para garantir a soberania nacional e reduzir o custo de vida.
5: Homenagem.
1: Paulo Alexandre Barbosa, do PSD de São Paulo, quer conceder o título de Capital Nacional das Águas Medicinais ao município de Ibirá. A homenagem reconhece a relevância histórica e o potencial terapêutico das fontes hidrominerais da cidade.
0: Paulo Alexandre Barbosa enfatiza que a composição das águas locais inclui pH alcalino elevado e a presença de vanádio, substância associada a propriedades medicinais. Ele diz que a medida vai impulsionar o turismo de saúde na região e incentivar a proteção dos recursos hídricos locais.
5: Saúde.
1: Bruno Farias, do Republicanos de Minas Gerais, é autor de projeto que garante a oferta pelo SUS de próteses para pacientes que sofreram perdas em partes do corpo. A medida atende pessoas impactadas pelo câncer, doenças congênitas, síndromes genéticas ou acidentes.
0: De acordo com Bruno Farias, a iniciativa busca assegurar uma reabilitação completa na rede pública. O deputado reforça que o objetivo é devolver aos pacientes a capacidade funcional, a autoestima, a autonomia e a qualidade de vida.
1: Dr. Vitor Linhares, do PSB do Espírito Santo, propõe a criação da Política Nacional de Desenvolvimento Infantil, Intervenção Precoce e Inclusão Integrada. O deputado explica que o objetivo é identificar de forma rápida atrasos no desenvolvimento de crianças, como autismo e TDAH.
0: A iniciativa prevê que o acompanhamento seja feito prioritariamente nas creches e escolas onde a criança já estuda, com apoio de equipes multiprofissionais. Segundo o Dr. Vitor Linhares, é uma maneira eficiente de facilitar o acesso das famílias aos cuidados necessários, sem transformar as escolas em clínicas médicas.
5: Ciência e tecnologia.
1: Projeto de Aécio Neves, do PSDB de Minas Gerais, proíbe a publicidade de casas de apostas online na TV, rádio e redes sociais. A proposta também veda o pagamento de apostas via cartão de crédito, boleto, dinheiro ou criptomoedas.
0: Nas palavras de Aécio Neves, a proliferação das apostas online virou um grave problema de saúde pública e de endividamento familiar no país. Para o congressista, a medida é um avanço no combate à dependência de jogos e na proteção da renda familiar.
5: Agricultura.
1: A Comissão de Finanças e Tributação da Câmara avalia a criação de um programa de incentivo à produção de açaí. O repórter é Luiz Cláudio Canuto.
6: A Comissão de Finanças e Tributação da Câmara analisa a criação de um programa de incentivo ao açaí. O texto, que também estabelece proteção a comunidades tradicionais, já foi aprovado pela Comissão da Amazônia e dos Povos Originários e Tradicionais. O Programa Nacional de Incentivo ao Cultivo e Exportação do Açaí e Produtos Amazônicos foi aprovado com as modificações sugeridas pela relatora na Comissão da Amazônia, deputada Meire Serafim, do União do Acre. O texto dá prioridade a pequenos produtores, extrativistas, povos indígenas e comunidades tradicionais. Meire Serafim destaca que dados do IBGE apontam que a produção extrativa de açaí alcançou, em 2023, 238,9 mil toneladas, com valor de R$ 853 milhões. O Pará é responsável por 70% da produção nacional e 150 mil trabalhadores estão na cadeia produtiva. O deputado Ayrton Faleiro, do PT do Pará, participou dos debates sobre o tema na Comissão da Amazônia. Para ele, o mérito da proposta é envolver não apenas a capacidade de gestão e cooperativismo da produção de açaí, mas a assistência técnica e extensão rural para a atividade. Além disso, estabelece crédito diferenciado para a cadeia produtiva do açaí.
8: Estabelece também a criação de um selo de qualidade para oferecer mais segurança aos mercados consumidores e traz também uma coisa muito importante, que é o incentivo tributário, ou seja, uma redução dos impostos que hoje estão muito elevados. Recebe-se o mesmo tratamento para quem está desenvolvendo uma atividade agroecológica de sustentabilidade, uma comunidade extrativista, ou então uma terra indígena, um território quilombola, com qualquer outro produto. Então aí nós temos um recorte, que é essa isenção tributária para quem desenvolver essa atividade.
6: O projeto que incentiva a produção do açaí precisa passar pelas comissões de Finanças e Tributação e de Constituição e Justiça. Para virar lei, o texto deve ser aprovado pela Câmara e pelo Senado. Da Rádio Câmara de Brasília, Luiz Cláudio Canuto.
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5: Direitos Humanos.
0: Zé Neto, do PT da Bahia, é autor de dois projetos voltados a mães de múltiplos. O deputado conta que as propostas prevêm prioridade em programas habitacionais, de crédito e sociais, além de isenção do imposto sobre produtos industrializados para a compra de veículos.
1: Zé Neto afirma que as propostas buscam oferecer condições mais adequadas a famílias com gêmeos ou mais filhos. O deputado avalia que essas famílias enfrentam mais dificuldades para arcar com despesas como moradia, transporte, educação e alimentação.
10: Mulheres que têm de gêmeos em diante, é complicado para ter um carro, para pagar a escola, para cuidar dos filhos, para alimentar, enfim. E com isso a gente quer financiamento. Facilitação no Minha Casa Minha Vida, facilitação dos programas sociais, facilitação dos programas de habitacionais, facilitação de crédito e também no caso do IPI. Você imagina, uma família que tem múltiplos não tem como ter um carro que tenha só 5 lugares. E esses dois projetos visam exatamente isso, atender as mães de múltiplos.
0: Andréia Siqueira, do PSB do Pará, recomenda a aprovação de proposta que permite a candidatos com deficiência indicar as condições específicas necessárias para a realização de provas em concursos públicos. Relatora da matéria, ela avalia que a medida amplia a acessibilidade nos processos seletivos.
1: Andréia Siqueira afirma que os concursos devem avaliar os conhecimentos e as habilidades exigidos para o cargo, sem impor barreiras a qualquer deficiência. O parecer da deputada foi aprovado pela Comissão de Defesa dos Direitos das Pessoas com Deficiência e a proposta segue em análise na Comissão de Constituição e Justiça.
5: Segurança Pública.
0: Luiz Lima, do Novo do Rio de Janeiro, é autor de um projeto que cria um programa nacional de apoio às famílias de profissionais de segurança pública vitimados em serviço. A proposta prevê medidas como agilidade no pagamento de pensões, apoio psicológico e benefícios para filhos órfãos.
11: Se a gente não amparar essas famílias, se a gente não der agilidade às suas pensões, apoio psicológico, preferência em transferência desses filhos que ficaram órfãos para escolas, a gente vai deixar desamparada essas famílias. Hoje, a gente tem uma barreira muito grande no Rio de Janeiro, por exemplo, de ter novos policiais em razão da guerra que a gente enfrenta. Se o Estado brasileiro não puder garantir um mínimo de conforto, de amparo, de gratidão a essas famílias, eu não sei o que a gente pode fazer para retribuir todo esse esforço desses profissionais e desses brasileiros que nos defendem dia a dia.
1: Luiz Lima enfatiza que o projeto tem apoio de diferentes partidos. De acordo com o parlamentar, a iniciativa é uma forma de indenizar as famílias que sofrem as consequências da atuação de profissionais que fazem a segurança pública da sociedade.
0: Lula da Fonte, do PP de Pernambuco, propõe alterar o Estatuto da Criança e do Adolescente para prever a internação socioeducativa em casos de violências contra animais. A medida passa a ser obrigatória quando o ato for cometido com extrema crueldade ou grave ameaça.
1: O projeto amplia para até 8 anos o tempo limite de internação e estabelece a responsabilização civil dos pais pelos danos causados. Segundo Lula da Fonte, a proposta combate a impunidade ao unir punição rigorosa, apoio psicológico e programas de reeducação ética para os jovens.
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5: Trabalho.
0: A Câmara aprovou um incentivo para a contratação de pessoas com deficiência, além das cotas obrigatórias em empresas. A repórter Paula Bittar acompanhou a votação.
13: A Comissão de Constituição e Justiça da Câmara aprovou uma proposta que prevê a criação de estímulos fiscais ou de crédito para empresas que contratarem mais pessoas com deficiência do que o mínimo exigido pela legislação. Segundo o relator na CCJ, deputado Diego Garcia, do União do Paraná, a proposta respeita os princípios da Constituição e contribui para os objetivos da República Federativa do Brasil, como a construção de uma sociedade livre, justa e solidária e a promoção do bem de todos, sem discriminação. Diego Garcia considerou que, ao criar um estímulo positivo para a contratação de pessoas com deficiência acima das cotas legais, o projeto materializa o princípio da dignidade da pessoa humana e os valores sociais do trabalho, reconhecendo o emprego como ferramenta essencial para a autonomia, a cidadania e a plena integração social. A legislação brasileira determina que empresas com 100 ou mais funcionários reservem entre 2% e 5% das vagas para trabalhadores com deficiência. O projeto, que prevê a criação de estímulos fiscais ou de crédito para empresas que contratarem mais pessoas com deficiência do que o mínimo exigido pela legislação, segue agora para o Senado Federal. Da Rádio Câmara, de Brasília, Paula Bittar.
1: Enfermeira Rejane, do PCdoB do Rio de Janeiro, defende a aprovação de projeto que cria uma política nacional de valorização da preceptoria e da supervisão de estágio na enfermagem. A proposta prevê tempo específico na jornada para orientação de estudantes, com adequação da carga de trabalho dos profissionais.
0: Enfermeira Rejane também quer impedir que estudantes ou residentes sejam usados para completar escalas de atendimento. O projeto estabelece que, para evitar sobrecarga de trabalho, a atividade de preceptoria deve ser considerada no planejamento das equipes de enfermagem.
1: A lei do Descongela, de professora Luciene Cavalcante, do PSOL de São Paulo, restitui aos servidores públicos federais, estaduais e municipais a contagem de 583 dias de tempo de serviço que haviam sido congelados devido à pandemia. Ela informa que mais de 10 milhões de trabalhadores são beneficiados pela medida.
14: A lei garante tanto a devolução automática dos 583 dias, quase 2 anos da vida funcional, dos servidores públicos do Brasil inteiro, pelo artigo 3º. Não precisa de uma lei no âmbito municipal ou estadual para que esse direito seja alcançado por cada servidor. E também garante o recálculo de todo o salário dos servidores públicos, retroativamente.
0: Luciene Cavalcante acrescenta que prefeituras e estados já começaram a aplicar a norma. A parlamentar considera que a nova lei restaura direitos funcionais suspensos durante a pandemia. Termina agora essa edição especial do Jornal Câmara dos Deputados, produzida e apresentada pela Rádio Câmara de Brasília, em parceria com a Rádio Câmara de Sete Lagoas, integrante da Rede Câmara de Rádio.
1: Eu agradeço a Marcela e a toda a equipe da Câmara de Vereadores de Sete Lagoas pelo excelente trabalho conjunto.
0: Obrigada à Câmara dos Deputados por essa oportunidade. Este programa teve trabalhos técnicos de Marinho Magalhães e apresentação de Márcio Aquiles Sardi e Marcela Pontes. Boa noite.
1: Muito boa noite. O Jornal Câmara dos Deputados volta na segunda-feira. Bom final de semana.
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2: 23 horas e 9 minutos.

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3: Não se perca na hora, 23 horas e 19 minutos.

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4: Não se perca na hora, 23 horas e 33 minutos.

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2: 23 horas e 54 minutos.
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0: Meia-noite 29.
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3: Uma hora e dois minutos.

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3: 1 hora e 33 minutos.

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3: Rádio Gazeta FM, 2 horas e 1 minuto.
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2: 2:31.

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2: 3 horas e 1 minuto.

0: Vamos lá. Isso aqui se chama Natasha. Manda bala.
1: 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Rádio Gazeta FM. 3 horas e 23 minutos.

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1: 3:53.
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2: Rádio Gazeta FM, 4 horas e 34 minutos.

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10: Gazeta, 5 horas e 6 minutos. Bom dia.
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0: Quem gostou faz barulho! Muito obrigado, gente. Muito obrigado!
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2: Gazeta 92.9, 5 horas e 22 minutos. Bom dia!

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1: Tá na Gazeta, bom dia, 5h29.

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13: Gazeta FM 5:35.
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0: Será que ele morre afogado?
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2: 5 horas e 48 minutos.

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1: Tá na Gazeta 5:55. Bom dia!

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14: Gazeta 6:03.
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1: Olha a hora na Gazeta, 6:11. Bom dia!

0: Jovem Inglês.
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4: Olha a hora na Gazeta, 6:18. Bom dia.

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20: Não se perca na hora, Gazeta Informa, 6h35, bom dia!
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1: Não se perca na hora, 6h49, Gazeta, bom dia!

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1: Gazeta FM informa, 6h57. Bom dia!

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Alô, você, bom dia, 7 horas 25 minutos, 7h25, 20 graus e a temperatura, sabadão na capital da hospitalidade e da logística. Bom dia, está começando o Conectado aqui na programação da Gazeta FM 92.9. Eu sou Nathan Schultz, a partir de agora nós vamos juntos até às 9 horas da manhã com a música, a informação para você aqui no nosso Conectado. Conectado que chega pra você aqui na programação da Gazeta FM 92.9. 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Uma excelente manhã de sábado. Desde já você pode ir participando, encaminhando sua mensagem pra gente através do nosso WhatsApp 54991836300. Manda sua música, faça seu pedido musical, participa que com certeza a gente traz a informação para você e também a sua trilha sonora preferida. Combinado? Vai participando então, interage com a gente nesse sabadão, 7 horas e 27 minutos, 20 graus é a temperatura, uma excelente manhã para você. Bom dia, Rick Renner, a força do amor.

Tá aí Gazeta FM bombando as melhores do seu rádio, 7 horas 38 minutos, 20 graus e a temperatura. Um baita sábado ensolarado na capital da hospitalidade e da logística, começando com poucas nuvens no céu. Falando nisso, a gente confere agora as informações da previsão do tempo aqui na nossa programação. Vamos conferindo como fica este sábado aqui na programação da Gazeta FM 92.9. Sábado que teve mínimas de 13, máximas de 27 graus, já deve ser de sol com algumas nuvens, noite de céu limpo. As temperaturas máximas chegando à casa dos 27 graus a partir da madrugada de hoje. O tempo deve mudar quando deve haver precipitações e pancadas de chuva. A partir da noite madrugada deste sábado para domingo, o tempo muda aqui na capital da hospitalidade e da logística. Previsão de chuva para o final de semana. De amanhã deve ser de sol com algumas nuvens durante o dia, períodos de céu nublado com algumas precipitações. Na segunda também, sol com algumas nuvens, pancadas de chuva à tarde e à noite, mínimas de 19, máximas de 22 graus. Terça-feira também deve ser de tempo instável, mínimas de 20, máximas de 24 graus, um volume de chuva aí já mais significativo, atingindo a casa dos 30 milímetros. Tempo nublado com chuva forte durante o dia, à noite chuva diminui de intensidade, mas não para. Assim se comporta o tempo neste final de semana, começo de semana que vem, aqui no município de Carazinho, previsão de tempo instável nos próximos dias. 7 horas 40 minutos, 21 graus é a temperatura. Vai participando, mandando sua mensagem pra gente, 549-9183-6300. Faça o pedido musical pra gente, com certeza a gente traz o seu sucesso aqui na nossa programação. Também manda aquele alô, aquele abraço, aquele recadinho pra você. Uma excelente manhã de sábado.

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legal, gente. Matheus e Cauã na programação Decide Aí, 7 horas e 50 minutos, faltando 10 minutinhos agora para as 8 horas da manhã. Uma excelente manhã para você. Você está no Conectado aqui na programação da 92.9. Você que está a caminho do trabalho, né? Trabalha nesse sábado. Uma excelente manhã de sábado para você. Um bom trabalho. Está se arrumando, né, para mais um dia de lida. Uma excelente manhã. Você que está em casa, na sintonia do Conectado, da sua Gazeta 92.9. Uma excelente manhã. Você que está no carro, está na estrada, onde quer que você esteja, muito obrigado pela sua companhia e pela sua audiência. Essa é a Gazeta 92.9, a rádio que é nossa. Essa é de fato de Carazinho. 21 graus e a temperatura amanhã ensolarada de sábado, sabadão na capital da hospitalidade e da logística. Você vai participando, encaminhando sua mensagem pra gente, 549-9183-6300, faz o seu pedido musical e com certeza a gente toca então a sua trilha sonora aqui na nossa programação. 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Gente, a gente vai fazendo um giro agora pelos principais assuntos do dia, os destaques dos principais portais de notícias na internet. Uma das principais informações das últimas horas, governo anuncia a proibição de bets no Brasil. A medida veta as apostas e os jogos virtuais online no país. O presidente Lula deve enviar ao Congresso um projeto de lei que prevê pena de prisão para quem explorar ou operar esses jogos. A gente já traz mais detalhes desta informação, né, que acontece há nove dias das eleições. O governo que anuncia a proibição de bets no Brasil. Já a gente amplia esse conteúdo aqui para você na Gazeta FM 92.9. Também, vídeo: rinoceronte ameaçado de extinção ataca carro com

turistas no safari na Namíbia. Pai emociona a filha sendo o único na primeira apresentação dela na faculdade em Minas Gerais. Ainda, o Ministério Público Federal decide manter Gonê, que é o Procurador-Geral da República, no caso Master, e arquivar apuração por relação com Vorcaro. Também, TikTok é usado para promover venda de conteúdo de abuso infantil no Telegram. Criminosos usam comentários para atrair interessados. O material é anunciado por valores a partir de R$ 10. Fachin manda PGR analisar pedidos pendentes em investigações sobre Master e INSS. No seu bolso, conta de luz, Anel reduz bandeira tarifária para verde em outubro. Ainda no interior de São Paulo, vídeo mostra pombos dentro de panela de merenda escolar. Também Neymar envia novo vídeo antes de santista com câncer ser sedada. É uma comissária de bordo que está com câncer e acabou sendo sedada. A gente traz mais detalhes sobre esse caso também ao longo da programação aqui da Gazeta 92.9 FM. Algumas das principais informações das últimas horas que a gente amplia ao longo do Conectado aqui durante a manhã para você. Faltando 6 minutinhos para as 8 horas da manhã, uma excelente manhã de sábado. Bom dia!

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7: Uma excelente manhã pra você, gente. 8 horas, 8 minutos, 8 e 8, hora da coincidência, 22 graus e a temperatura. Vai participando, interagindo, mandando sua mensagem pra gente, 549-9183-6300. É uma satisfação estar com você nesse sábado, manhã de sabadão, 26 de setembro de 2026, é praticamente já reta final de mês de setembro, semaninha que vem é outubro, né, gente? 8 horas e 9 minutos, informação que a gente trouxe antes nos destaques, né, do dia, a situação das bets no Brasil. O governo do presidente Luiz Inácio Lula da Silva anunciou ontem em São Paulo a proibição total de apostas de quota fixa no país, as chamadas bets. A vedação inclui também jogos online e cassinos virtuais no país, como, por exemplo, o jogo do Tigrinho. A proibição, feita há 9 dias das eleições, foi formalizada em uma medida provisória assinada pelo presidente Lula, a medida que foi publicada em diário extra do Diário Oficial da União da sexta-feira. As medidas provisórias são editadas pelo governo federal e enviadas ao Congresso Nacional. Para se tornarem leis definitivamente, precisam ser votadas em até 120 dias na Câmara dos Deputados e no Senado Federal. Lula também enviou ao Congresso um projeto de lei que estabelece penas perdão, gente, para quem explorar, operar ou divulgar as chamadas bets, tá? O Lula disse que tomou a decisão de tomar essa medida dura e drástica necessária. É como câncer ou tira tumor ou tumor vai matar a gente. Foi muita briga, foi muita discussão, foi muito vamos fazer aquilo, faz tudo, faz nada, faz pela metade. Não, já que tem que fazer, vamos fazer o que tem que ser feito, acabar com as bets, disse Lula. O ministro da Fazenda, Dário Durigan, afirmou que a partir desta sexta não se pode colocar mais dinheiro nos sites de apostas do país. Os sites ficarão disponíveis para as pessoas, para os apostadores fazerem o resgate do saldo remanescente até às 11 horas e 59 minutos da noite do dia 5 de outubro. Então, a partir da publicação dessa medida provisória, as contas onde as plataformas de apostas recebem os aportes dos apostadores não serão mais admitidos nenhum novo aporte a partir da publicação, então, da medida provisória. Os apostadores vão ter até às 11h59 do dia 5 para retirar voluntariamente o dinheiro disponível nas plataformas. Caso não consigam retirar até o dia 5, os bancos que operam para bets farão a devolução entre os dias 9 e 14 de outubro. Segundo o governo, as bets terão entre os dias 7 e 8 de outubro para informar aos bancos que operam os valores que estão nas contas. As sanções aos que descumprirem as determinações vão de advertência a multas que podem chegar a R$2 bilhões, além de suspensão parcial ou total das atividades no caso de pessoas jurídicas. A medida provisória prevê ainda a retirada de todas as peças e ações de publicidade, propaganda e marketing de bets, tanto em meios físicos como digitais, até às 11h59 da noite do dia 5 de outubro. Segundo o governo, o mesmo prazo será dado para a retirada de marcas oriundas de contratos de patrocínio. A partir da publicação da medida, não serão mais então permitidas novas publicidades de apostas. Além disso, o governo anunciou que haverá um reforço na estrutura do Ministério da Justiça. Será criada uma nova coordenação na Polícia Federal dedicada à recuperação de ativos e lavagem de dinheiro e uma estrutura com o mesmo propósito na Secretaria de Direitos Digitais. A partir de agora, ambas vão atuar no combate às bets. A partir de ontem, então, serão vedadas novas concessões, permissões e autorizações para explorações de loterias de apostas de cota fixa. Os pedidos de concessão, permissão e autorização para exploração de loterias de aposta de cota fixa ainda não decididos ficarão prejudicados. A informação do governo federal, informação nacional, o governo que acabou anunciando a proibição de bets no Brasil. Os apostadores vão ter até o dia 5 de outubro para retirar voluntariamente o dinheiro disponível nas plataformas. Inclusive, muitos ouvintes já encaminhando mensagens aqui pra gente através do nosso WhatsApp, o 54991836300, informando que já receberam também mensagens do governo federal, oriundas do governo federal, para que orientando então a retirada desse dinheiro dessas casas de apostas, as chamadas bets, aqui no nosso país. 8 e 13, 22 graus e a temperatura. Um excelente dia para você.

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Tá aí pra você o som de Renan e Raim, Será Que Pensa em Mim, na programação da Gazeta FM 92.9, 8 horas e 26 minutos, 22 graus e a temperatura. Manhã de sábado, uma excelente manhã pra você que está na sintonia da Gazeta FM 92.9. Essa é a nossa, essa é de Carazinho. Você que está em casa, está no trabalho... Você que trabalha no sábado, né, gente? Você que está no trânsito da nossa cidade, você que está nas rodovias aqui da nossa região, um excelente sábado, um excelente dia para você. É muito bom estar na sua companhia, na programação da Gazeta FM 92.9, no seu Conectado.

0: 3025-5500, faça o pedido musical e com certeza a gente toca ele aqui na nossa programação. 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Gente, fazendo um giro também no nosso portal de notícias na internet, gazeta.com.br. Carazinho anuncia instalação da Agros do Brasil com investimento de R$71 milhões e projeção de até 1000 empregos. Fábrica será instalada próximo ao Aeroclube e terá os maiores volumes produzidos em Carazinho. O projeto de doação diária segue para votação na Câmara de Vereadores. Previ Carazinho inicia processo para contratação de empresa que fará censo previdenciário. Escola de Música do Zinca beneficia mais de 200 alunos em Carazinho. Olha aí. Também ESF Pádua tem ação vacinal neste sábado. Será das 8 horas da manhã até o meio-dia e a comunidade em geral pode fazer as vacinas que previnem doenças. Colheita da canola deve se concentrar na região a partir da segunda quinzena de outubro. Encontro abelheiro homenageia personalidades ligadas às abelhas. E a HCC entrega espaço revitalizado da hemodiálise com investimento de R$336.700. Alguns dos principais destaques do nosso portal de notícias na internet, fazendo um giro então pelas nossas plataformas digitais. 8h29, uma excelente manhã para você.
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0: Rony na programação, 8 horas 41 minutos, 23 graus e a temperatura amanhã de sábado na capital da hospitalidade e da logística. O tempo ensolarado, sabadão no município de Carazinho. Tempo seco e que deve prevalecer durante o final de semana. A previsão indica o retorno da instabilidade à nossa região a partir da segunda-feira. 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Gente, recadinho importante da área da saúde, a ESF do bairro Pádua terá uma ação vacinal neste sábado. A iniciativa da Secretaria Municipal de Saúde é uma estratégia planejada em saúde pública que tem por objetivo a ampliação de vacinas na população em geral para prevenir doenças. O horário é das 8 horas da manhã até o meio-dia e todas as vacinas estão sendo disponibilizadas. As próximas ações, então, no dia 17 de outubro, será na ESF Passo da Areia, das 8 horas da manhã ao meio-dia. Também tem ação prevista para o dia 31 no bairro Princesa, na ESF Princesa, das 8 horas da manhã ao meio-dia. No mês de novembro, dia 14, ESF Conceição, das 8 ao meio-dia, e também dia 28 na ESF Operário, das 8 ao meio-dia. Em dezembro, no dia 5, ESF Sassi, das 8 ao meio-dia, e no dia 19, ESF São Lucas, das 8 ao meio-dia. Ações vacinais, então, da Secretaria Municipal de Saúde, que a gente destaca aqui na programação da Gazeta FM 92.9, 8 horas 44 minutos. Logo mais na programação, a partir das 9, tem o programa informativo, né, da Prefeitura Municipal de Carazinho, para você ficar por dentro das informações dos últimos dias. Já a partir das 9 horas da manhã. Ainda dá tempo de você participar, mandar sua mensagem pra gente, 54991836300. Uma excelente manhã de sábado pra você.
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Tá aí o Daniel, gente, a Giripoca vai piar, faltando 5 minutinhos para as 9 horas da manhã, 24 graus e a temperatura. Bom dia, este foi o nosso Conectado da manhã deste sábado. Eu quero agradecer a sua preferência, a sua audiência. Vem aí o informativo da Prefeitura de Carazinho na sequência e depois você fica então com o nosso Gazeta Play, né? Que chega na sequência após o informativo da Prefeitura de Carazinho. Quero agradecer então novamente a sua audiência, desejar um excelente sábado para você, um ótimo final de semana e a gente se vê. Valeu, até mais, gente. Tchau, obrigado. A gente encerra os trabalhos com Calcinha Preta, Paguei Pra Ver, participação de Sétimo Sentido, né? E Daniel Dial.

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2: Bom dia a todos vocês que estão sintonizados na Gazeta FM. Eu sou a jornalista Ana Maria Leal, trazendo o informativo da Prefeitura de Carazinho. Atenção, pais! Seus filhos têm consulta marcada pelo programa Crescer Bem da Prefeitura Municipal? Isso significa atendimento médico aos sábados no SEM, da Avenida Pátria, com o devido encaminhamento sempre que necessário. Por isso, se está agendado, não deixem de ir. Compareçam! É o cuidado com a saúde das nossas crianças para que eles sigam frequentando a escola com total bem-estar e segurança. Quem chama a atenção é Juliana Schneider, do AEE, Atendimento Educacional Especializado da Secretaria Municipal de Educação.
3: O programa Crescer Bem, né? Ele é um programa intersetorial que ele acontece em um trabalho em conjunto com a Secretaria da Educação e Secretaria da Assistência Social e da Saúde. Esse programa, ele veio para que a gente pudesse fazer uma intervenção precoce nas questões de aprendizagem dos nossos alunos dentro das escolas, né? E pudesse atuar, então, na eliminação de barreiras, para que a gente possa ter os alunos com as habilidades que eles precisam para a aprendizagem dele, que eles tenham realmente uma aprendizagem significativa. O que que acontece? Quando esses alunos têm uma dificuldade, né, porventura, os professores da sala de ensino regular observam o que se faz. Eles fazem um parecer, encaminham para salas de recursos, onde os professores do AE fazem uma avaliação e nos encaminham, então, para que a gente possa enviar para o programa Crescer Bem, onde as consultas acontecem nos sábados à tarde, os alunos são encaminhados para especialistas, tendo necessidades, né, que esses especialistas possam nos ajudar para que essas crianças possam, então, sanar essas barreiras de aprendizagem. E o que que acontece? Nós estamos tendo muitas faltas nos sábados à tarde nessas consultas, né? Então a gente pede assim para que aquelas famílias que têm os seus filhos encaminhados, porque todos esses encaminhamentos, eles são feitos com a ciência da família, né, Ana? São feitos pelos professores da sala de recurso através dessas avaliações. As famílias são chamadas, têm a ciência, né? Concordam com que os seus filhos sejam encaminhados, e para que a gente possa olhar para esse aluno, para o desenvolvimento integral dele, é importante que as crianças não faltem, né? Os profissionais estão lá disponíveis na saúde para esses atendimentos. Então, a gente pede assim, que no momento que o seu filho for encaminhado para o programa Crescer Bem, que você tenha essa ciência da necessidade, né, desse encaminhamento, que realmente essa consulta aconteça, porque é dessa forma que a gente vai conseguir fazer com que o seu filho se desenvolva, que ele tenha uma intervenção precoce e que ele seja olhado como um todo.
2: Estamos em pleno setembro amarelo, com ações voltadas à conscientização para um trânsito mais seguro. Entre as atividades, tivemos panfletagem e adesivagem de veículos com a equipe do Departamento Municipal de Trânsito, como nos conta a diretora do setor, Carla Hillebrand.
4: Essa ação a gente está fazendo de 18 a 25 de setembro, a gente tem a Semana Nacional do Trânsito. Então hoje essa ação é realizada aqui na Praça Central Educativa, chamando a atenção da população para uso de cinto, não usar telefone. Estamos distribuindo materiais, colando adesivos para a parte educativa.
2: A ESF do bairro Medianeira está com um novo profissional e vamos saber sobre isso conversando com o secretário de Saúde, João Hartmann.
5: Bom dia, Ana. Bom dia, nossa comunidade. É isso. Temos uma notícia muito boa. Desde a segunda-feira dessa semana, temos mais um médico fazendo parte dos atendimentos que a gente faz nas nossas unidades básicas. O Dr. Lucas Leonel de Matos, ele é do programa Mais Médicos. Agora completamos, então, 14 médicos do programa Mais Médicos aqui em Carazinho, exercendo suas atividades nos nossos postos de saúde. Dr. Lucas, no caso, ele foi encaminhado para o ESF Medianeira, onde o ESF da SAS também recebeu um reforço agora de mais um médico, então contando também com dois médicos. Praticamente todas as nossas unidades, e com exceção de duas, se não me falha a memória agora, estão só com médico. Todas as outras 12 unidades, então, estão com dois médicos exercendo suas atividades em Carazinho.
2: O assunto agora é esporte. A etapa do Campeonato Regional de Futebol 7 de Base, que seria realizada no próximo domingo, 27 de setembro, foi adiada devido à previsão de chuva forte em Carazinho. Conforme o secretário de Esportes, Nuno Barbosa, a nova data é o 12 de outubro, segunda-feira, feriado. O local permanece o mesmo, o Campo do Glória, a partir das 8 da manhã, com entrada gratuita. A promoção é da Secretaria Municipal de Esportes e Federação Gaúcha de Futebol 7. E agora, o secretário Rudi Brombila, à frente do setor de obras do município de Carazinho, responde a você, ouvinte do bairro Alvorada, que na semana passada fez uma pergunta e agradecemos a sua participação.
0: Estamos com recolhimento de galhos, todo o bairro Alvorada. Também tem uma praça, que é uma reivindicação antiga lá, que a gente já esteve fazendo uma visita essa semana. Estamos fazendo um planejamento para colocar no cronograma ali de melhorias nesta praça. Inclusive é uma reivindicação para colocação de brinquedos, né? Claro, a gente sabe que tem um processo licitatório, que é uma demanda, tem uma burocracia a ser enfrentada, mas o Poder Executivo, a gestão municipal já está com um olhar atento para essa praça do bairro Alvorada.
2: Termina agora o informativo da Prefeitura de Carazinho deste sábado. Agradeço a todos que estiveram aqui e até o próximo programa. Prefeitura de Carazinho, o futuro a gente transforma juntos.
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3: Bom dia, Davi Pereira.
4: Alô, alô, alô, alô, carazinho. Bom dia pra toda a região. Vamos lá, sábado na Gazeta, começando mais uma manhã de Gazeta Play. Trazendo música, informação, companhia e, claro, muitos prêmios pra vocês. Sejam todos muito bem-vindos à nossa programação. E olha, né, sábado que a gente ganhou hoje, hein? Que diazão lindo, sol brilhando, poucas nuvens no céu, 23 graus aqui na cidade de Carazinho. Daquele jeito que já deixa com clima de verão, né? Então, se tu tá de folga, aproveita, se tá trabalhando, fica com a gente aí pra deixar o expediente mais leve. Tá na estrada, aumenta o volume, vem curtir música boa. Se tu ainda tá em casa começando o dia devagarinho, com aquela preguiça, fazendo teu café, teu chimarrão, vem curtir essa manhã com a gente também. Tem música boa, tem informação, tem a participação de vocês e, como eu falei, né, hoje a gente tem muitos prêmios, então não desgruda aí da Gazeta FM, porque o sábado tá só começando. Gazeta Play tá no ar, um baita sábado pra você, com sol, música e, claro, muita Gazeta FM, a 92.9, sempre junto com vocês. Vocês já podem ir participando, 991836300, pedindo sua música, interagindo e, claro, né, participando aqui da melhor programação, que daqui a pouquinho eu vou anunciar aí os prêmios dessa manhã de sábado. Enquanto isso, a gente vai trazendo aqui música com Jads e Jadson para começar bem os trabalhos dessa manhã de sábado. Só com João Mineiro e Marciano. Bom final de semana aí, carazinho. Bom final de semana para toda a região. Sintonize e conecta a número 1.

Munhoz e Mariano com a Bela e o Fera aqui na programação. E a gente abriu os trabalhos de hoje trazendo Jads e Jadson, tocam João Mineiro e Marciano. É bom demais estar por aqui com você, seguindo, né? Em mais uma manhã linda, ensolarada e muito quente, né? Clima de verão. E a gente tá aqui, né, trazendo o nosso Gazeta Play até o meio-dia, contando sempre com o oferecimento de lojas Pompeia, Schuster e Medeiros, Corsã e Aegea, farmácias associadas e também perfumaria multimarcas. Isso aí, né? E como eu falei, hoje tem o WhatsApp premiado, então sem mais delongas, a gente vai abrindo as participações por aqui. WhatsApp premiado, os melhores prêmios. Só aí os melhores prêmios pra você aqui na programação da Gazeta FM. Vamos lá, né? Trazendo muitos prêmios, como sempre, né? Sábado a gente conta com a parceria da Mazar Ambientes Personalizados, que leva você pra almoçar lá no Restaurante do Baixinho no domingo, hein? É o seguinte, valendo um almoço delicioso pra amanhã lá no Restaurante do Baixinho, por conta aí da Mazar Ambientes Personalizados, fechou? Chama aí, manda tua mensagem e vem participar. E não é só isso não, hein? A gente tem mais um cartão de galeto com massa aí da comunidade do bairro Santo Antônio. Pra participar aí é só tu mandar sua mensagem também, junto aí. Se quiser participar dos dois prêmios também tá liberado. Já vai mandando a tua participação aí, sorteio perto das 11h30 da manhã, fechou? Então manda aí tua mensagem, pede tua música, conta o que que tu tá fazendo aí nessa manhã de sábado, tá trabalhando, tá de folga, tá tranquilo aí, conta pra gente, você já vai estar participando aí. WhatsApp premiado, Gazeta FM, fechou? Vamos lá! WhatsApp premiado, os melhores prêmios! Isso aí, os melhores prêmios pra vocês. E a gente vai de música, né? Rogério Magrão e banda, 360 graus.

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0: da G10 nas asas de um anjo. Bom demais, né? 9 horas e 30 minutos e a gente vai trazendo informação.
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0: Vamos lá, trazendo os principais destaques dos portais de notícia aqui na programação da Gazeta FM. Tem informação aí nessa manhã de sábado. O governo prevê suspensão das atividades e multa a empresas que desrespeitarem o veto às BETs. Ainda na região da Chapada Diamantina, na Bahia, acidente com ônibus deixa 7 mortos e 13 feridos. Informação internacional, China e Estados Unidos concordam com corte de tarifas de 156 bilhões de reais, segundo Pequim. São Paulo, mãe e filha morrem vítimas de câncer em intervalo de 10 horas. E deputado estadual Hamilton Filho morre em acidente em rodovia de Goiás. E ainda sobre o acidente com o helicóptero com o cantor Rick, a informação que o helicóptero caiu um minuto após emitir o último sinal, estima a Força Aérea Brasileira. Informação aqui no estado. Rio Grande do Sul tem alerta de perigo para tempestades e ventos de até 100 km por hora. Alertas do IMET e da Defesa Civil apontam risco de granizo, alagamentos e corte de energia. Acumulados de chuva podem passar de 200 milímetros em regiões do estado até a segunda-feira, dia 28. Também neto condenado por matar avô e a esposa dele está foragido há mais de 100 dias em Cachoeirinha. Para fechar, trazendo destaque aqui do Portal Gazeta. Carazinho anuncia instalação da Agros do Brasil com investimento de 71 milhões de reais e projeção de até 1.000 empregos. E prevê Carazinho inicia processo para contratação de empresa que fará o censo previdenciário. A ISF Pádua tem hoje ação vacinal. Das 8 ao meio-dia, a comunidade em geral pode fazer as vacinas que previnem doenças. Destaques do nosso F5, hora de atualizar aqui na Gazeta FM.
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0: A gente segue com música, daqui a pouco de volta aí com as participações do WhatsApp premiado. Mazaro Ambiente Personalizado sorteando um almoço no restaurante do Baixinho e a gente tem aí um cartão de galeto com massa na comunidade do bairro Santo Antônio. Bom dia! Sim.

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0: Coração Sertanejo e Onde Haja Sol, Laona Prado, aqui na programação da Gazeta FM. Bom demais, e a gente vai seguindo aí nesse final de semana com você, para 9 horas e 42 minutos. E claro, né, a gente segue por aqui trazendo muitos prêmios. Tá valendo, então, através do nosso WhatsApp, um cartão de galeto com massa aí da comunidade do bairro Santo Antônio. E a gente tem também um almoço patrocinado aí pela Mazaro Ambientes Personalizados amanhã lá no restaurante do Baixinho. Aquele bifezão livre delicioso do Baixinho por conta da Mazaro. São dois prêmios na manhã de hoje para participar. É só mandar sua mensagem aqui. 9983-6300. Simples, fácil e muito rápido, tá bom? Manda aí tua participação e chega com a gente, beleza? 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
0: Valeu, abraço aí, Nathan Schultz com a gente novamente aqui na programação diretamente aí do Stock Center, trazendo todas as promoções aí para esse final de semana. São 9 horas e 46 minutos. A gente vai trazendo mais música daqui a pouco de volta para trazer as primeiras mensagens e participações aí dos ouvintes através do 9183-6300. Programação aí recheada de prêmios e a gente tá junto aí com Gazeta Play até o meio-dia. Uma excelente manhã e um bom final de semana para todos.

0: Gustavo Lima e o Desejo Imortal. Vamos lá, né? Seguindo com o nosso Gazeta Play, a melhor playlist da manhã, animando ainda mais esse teu sábado com a gente. Fica sintonizado, fica ligado aí que até o meio-dia tem muita coisa boa e durante a tarde a gente volta com a programação, hein? Programação ao vivo, interativa e premiada aí nesse final de semana pra você. Seguindo por aqui, atualizando as mensagens. WhatsApp premiado tá bombando, hein?
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0: Trazendo as primeiras mensagens dessa manhã de hoje, lembrando, valendo um almoço pra amanhã lá no restaurante do Baixinho por conta da Mazaro Ambiente Personalizados, e a gente tem mais um cartão de galeto com massa aqui da comunidade do bairro Santo Antônio pra hoje à noite. Então chama aí que dá tempo de participar, fechou? Bom dia, Davi, trabalhando e curtindo a 92.9 desde cedo, quero participar aí dos prêmios. Abraço pra Janete Merigo. Abraço, Janete, bom trabalho, obrigado pela audiência. O Magno Nunes tá por aqui também, abraço aí, meu querido, tudo de bom. A Letícia pedindo uma da banda Passarela. Oi, Letícia, tá trabalhando também e aproveitando aí a nossa programação. Bom dia lá pra Dona Gessi, do bairro Alvorada, também tá participando aí. Grande abraço, Dona Gessi, tudo de bom aí, bom final de semana. A Vitória Eduarda também tá participando, abraço. Abraço pra Petronília Prestes, lá do bairro Sassi, também participando aí dos dois prêmios de hoje. O Jax Tim tá por aqui, a Neila Beckman, do bairro Santo Antônio, pediu pra ouvir Pedro Pecado, oferecendo pros netos. Pedro e pro

0: filhotes, o Matheus, Jonas e a Nora Ana. Abraço aí pra toda a família de vocês. Obrigado aí pela audiência, todo o pessoal aí do bairro Santo Antônio. O Cláudio do bairro Centro tá por aqui. Abraço lá pra Sônia Maria Cardoso da Silva. E abraço também pro Silvano Santos, né? Pessoal do bairro Princesa. Abraço aqui pra Eni Ferreira do bairro Oriental, pedindo Rio Negro e Solimões. Bom dia também pra Ana Luísa, tá por aqui participando da nossa programação. Mandando abraço lá pra sogra dela, a Neila. Pediu Corpo e Alma. Abraços, obrigado pela audiência. Tem áudio chegando por aqui também. Vamos lá. Bom dia.
1: Aqui é Antônia, do bairro Santo Antônio.
0: Oi, Antônia.
1: Eu tô ligando pra vocês, eu queria participar desses prêmios.
0: Na hora, já tá participando.
1: Um abraço. Abraço. Uma música bem bonita pra mim, eu tô escutando vocês aqui do bairro Santo Antônio.
0: Abração aí, pessoal, abração do bairro Santo Antônio com a gente. Isso aí, quem mais tá por aqui? Bom dia, quero participar aí dos sorteios. A Karine Ferreira também, do bairro Oriental. Manda um abração lá pro Matheus Ribas. Alô, meu querido, tudo de bom aí? Obrigado pela companhia também, concorrendo ao sorteio do cartão. De uma música Tentei Te Esquecer. Essa é boa, hein? Daqui a pouquinho eu separo por aqui também. Vamos de música? Tá chegando Corpo e Alma, nos bailão. Bom dia!

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3: E chegando mais uma dica do nosso Cine Drops, a série American Hostage, série de suspense que acabou de estrear. E essa tem um detalhe muito especial: a história é inspirada em um caso real ocorrido em 1977. John Hamm interpreta Fred Heckman, um jornalista de rádio de Indianópolis que recebe uma ligação de um sequestrador exigindo falar ao vivo no programa. O que começa como uma entrevista acaba se transformando em uma crise de 63 horas, com o jornalista deixando de ser apenas observador e passando a fazer parte da situação. São 8 episódios de suspense psicológico, estrelados também por Giovanni Ribisi. American Hostage está disponível nos canais da Apple TV e também da Amazon. Esse é o Cine Drops, trazendo mais dicas para você.
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1: Tá aí na voz de César Menotti Fabiano, Tentei Te Esquecer, a pedidos aí do nosso WhatsApp interativo e premiado de hoje. Muito obrigado aí pela participação e a programação é toda de vocês, hein? Quem quiser pedir música é só chamar no WhatsApp 91836300. 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Vamos lá, né? Atualizando mais algumas mensagens antes de trazer mais música. Lembrando, hoje valendo um cartão de galeto com massa aí da comunidade do bairro Santo Antônio. E a gente tem também um almoço para amanhã lá no restaurante do Baixinho, que é um presente aí da Mazaro Ambientes Personalizados. Para participar, vocês já sabem, né? Simples, fácil e rápido, 91836300. Ótimo dia a todos. Abraço lá para Deise Isabel do bairro Centro com a gente. Bom dia também para Johanna Maidana. Ligadinhos aí também participando do sorteio. Oi, Johanna, tudo de bom? Um abraço para você. O Jefferson Oliveira, sempre ligado, pedindo um Zezé de Camargo e Luciano. Valeu, Jefferson, obrigado aí pela audiência e pela companhia também aqui na programação. Mais mensagens, a Cristiane Silva de Oliveira tá por aqui. Fala, Davi, quero participar aí do cartão de galeto. Abraço do Roger. E aí, Roger? Abraço, meu querido, tudo de bom? Bruna Santos, lá no bairro Sassi, também participando do cartão de galeto. Bom dia para Maria Rosa Sampaio, lá no condomínio 4 da Floresta. Com a gente também, pedindo Renan e Raí. Abraço aí, tudo de bom? Muito obrigado pela companhia. Tomando aquele chimarrão e curtindo a Gazeta, né? Mandou fotinho pra gente aqui também. A Danúbia do Eber também tá participando. Oi, Danúbia. Abraço pra Cleci Oliveira, lá no bairro Santo Antônio, em casa com os netos, o Davi e a Hanna, também participando aí do sorteio do galeto. Abraço, Cleci. Tudo de bom pra você, pra toda a família, pros netinhos aí, né? O meu xará Davi e a Hanna também acompanhando a programação. Vamos de música? Daqui a pouquinho a gente volta aí com mais algumas mensagens. Daqui a pouco também tem informações. Então fica ligado aí. Zezé de Camargo e Luciano. Essa aqui é um hino, né? Todo mundo canta junto. Para mudar minha vida.

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pela Gazeta Play, junto com você, mais uma sequência de música, Israel e Rodolfo, e também trouxemos por aqui Zezé de Camargo e Luciano, a pedidos aí dos ouvintes da Gazeta. 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Daqui a pouquinho eu volto aí com as mensagens do nosso WhatsApp. Lembrando, premiado, tem almoço do restaurante do Baixinho pra amanhã por conta da Mazaro Ambientes Personalizados. E a gente ainda tem um cartão de galeto com massa aqui da comunidade do bairro Santo Antônio. Só chamar no WhatsApp aí e participar. Vou repetir, 99183-6300. Chegando mais música e daqui a pouquinho a gente volta aí atualizando essas mensagens do pessoal que tá com a gente. Pede música, conta onde tu tá ouvindo a Gazeta, o que que tu tá fazendo. E a gente segue aí até o meio-dia. Sorteio, resultado sai às 11h30. Então não deixa pra última hora e vem participar aí da melhor programação do teu rádio, da Gazeta 92.9.

0: Wesley Safadão e Natanzinho Lima com Mentira Estampada. E a gente ouviu Fígado de Aço, Rainha Musical, e mais um pedido do ouvinte Gazeta. Vai seguindo aí, manhã de sábado linda, ensolarada, tempo quente, né? Temperatura já chegando na casa de 27 graus na manhã de hoje. E as máximas aí na tarde devem bater na casa de 30. Diazão bastante abafado. E a gente vai trazendo agora a previsão do tempo completa por aqui.
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0: Isso aí, né? Como eu falei, calor segue em parte do estado aí neste sábado. Sol que aparece entre nuvens, mas o tempo começa a mudar ao longo do dia, né? A instabilidade deve aumentar e pode chover em alguns pontos, principalmente no oeste do estado. O ar mais ameno avança e provoca queda de temperatura no sul, em áreas do entorno da Lagoa dos Patos e também em parte da costa. No oeste, centro, noroeste e aqui no norte do estado, o sábado ainda será de calor, com máximas ao redor e acima de 30 graus. No noroeste, em especial, o dia será muito quente, com temperaturas entre 32 e 35 graus em diversos municípios durante a tarde. Previsão aí de chuva volumosa, né? Metsul Meteorologia alerta para um novo episódio de chuva volumosa aí no estado nos próximos dias. Maior instabilidade deve ocorrer entre sábado e terça-feira, com atuação de uma frente quente, posteriormente de uma área de baixa pressão que dá origem a um ciclone no oceano. A frente fria associada ao sistema deve avançar pelo estado na terça. Os modelos ainda divergem sobre a distribuição da chuva, mas há projeções de acumulados entre 100 e 200 milímetros em uma faixa que vai do oeste, passa pela campanha e pelo centro gaúcho, alcança os vales, Grande Porto Alegre, Serra e também o litoral norte. Em alguns pontos, os volumes podem chegar a 200 ou 300 milímetros de chuva. A previsão aqui para nossa região, aqui em Carazinho, chuva deve chegar a partir de amanhã já, né? Cerca de 10, 12 milímetros aqui para nossa região. Atualizar aqui, se a internet colaborar com a gente, agora sim. Então a previsão é que a chuva vai chegando já amanhã, domingo, na segunda-feira também, previsão de chuva, e a maior, o maior volume, né, deve chegar na terça aqui na cidade, cerca de 30, 40 milímetros, com chuva um pouco mais forte. Pra amanhã aí, já a chance de alguma garoa, na segunda-feira também, pancadas de chuva ao longo do dia, como eu falei, essa instabilidade maior aí na terça-feira aqui na cidade. E as temperaturas vão seguir bastante elevadas, né, temperaturas caem um pouco aí na segunda-feira, mas ainda segue aí com umas máximas acima de 20 graus aqui na nossa região. Tá aí, né, previsão do tempo completa aí pra você ficar atualizado também com a gente na programação da Gazeta 92.9. Daqui a pouquinho de volta aí com as participações do nosso WhatsApp premiado. São muitos prêmios aí pros nossos ouvintes, só chamar aí 98 3630. Matheus Cauã, bom dia!

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Johnny Denner com Panda, 10h37, as confirmadas do ouvinte Gazeta FM e na programação do Gazeta Play. 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Na hora de atualizar mais algumas mensagens aí, pessoal, tá participando do sorteio. Temos cartão de galeto com massa aí da comunidade do bairro Santo Antônio. 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Amanhã, tá bom? Domingão. Um buffet delicioso lá do restaurante do Baixinho por conta da Mazaro. Escolhe teu prêmio ou se quiser participar dos dois também tá liberado. E chama aí no WhatsApp. Quero mandar um abraço aqui pro Lucas Henrique Apolinário dos Reis, participando com a gente. Abraço, Lucas. Tudo de bom aí. Bom final de semana. A Eliane tá participando também. A Vera Gonçalves lá no bairro Glória. Tem mensagem aqui também. Mauri Palma também tá por aqui, pediu pra gente a música Alambique. Abraço, tudo de bom. Abraço também pro Thales da Cruz, tá participando. Bom dia também pra Sandra, lá no bairro Santa Terezinha. Oi, Sandra, tudo de bom. Bom dia, estamos na escuta do programa, Davi. Bom final de semana pra vocês da rádio, quero participar dos brindes. O Ernesto Silvano Ronel, lá no bairro Oriental. Abraço, Ernesto. Obrigado aí pela audiência de sempre, todo o pessoal da Oriental. Mandar um abração especial lá pro Jonathan também, na lavagem do Pedrinho, com a gente aí participando do sorteio. Pediu pra tocar uma do Nat Roots, oferecendo pra Letícia. Abraço aí, Jonathan. Obrigado pela companhia. Abraço pra Letícia também, pessoal aí da lavagem do Pedrinho. Todo mundo na atividade aí com a gente também. De bom. A Ângela Melec também tá por aqui. Abraço lá pra Bianca Ritter, desejando um ótimo dia pras colegas de trabalho lá no residencial geriátrico. Abraço. Abraço, Bianca. Abraço aí pra todas as suas colegas. Bom trabalho pra vocês. Noeli Gonçalves tá participando também. Abraço lá pro Nene Folds, pedindo pra gente recordar uma do Guilherme Arantes com Cheia de Charme. Abraço aí. Tudo de bom, Nene. Abraço também pra Simone, participando lá no bairro Oriental, mandando música pra filha dela, Adriane, pro neto Pedro e também Alice e os familiares aí. Abraço pra vocês, obrigado pela companhia. Arlete Bícigo lá em Rincão do Segredo, também aproveitando a programação. Mandar um bom dia lá pro Ayrton Eckler, sempre na escuta da 92.9, tá na faxina lá, mil. Valeu aí, Ayrton. Tudo de bom, ótimo final de semana pra ti também, obrigado pela audiência de sempre. E mandar mais um abraço aqui pro José da Silva Moraes, lá do bairro Santa Terezinha. Abraço aí, José. Tudo de bom, obrigado pela audiência. A gente segue aí com a programação, trazendo mais música. E daqui a pouco eu volto aí com mais mensagens. Já já a gente vai ter destaque de esporte também, falar da dupla Grenal aqui na programação da Gazeta, hein? Vestiário e Papo de Bola daqui a pouquinho, atualizando aí também as informações de esporte pra você. Enquanto isso, tá chegando a banda Pérola Negra com Amor

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0: Castela e Gino Ingênuo, apaixonado por você.
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0: Vamos lá, tá na hora de falar de esporte, na hora de falar da dupla Grenal aqui no Vestiário Papo de Bola. Trazendo informações primeiramente do Internacional. Eduardo Batista aproveitou o período sem jogos aí para conhecer o grupo do Inter e implementar já algumas ideias. Na manhã de ontem, o treinador conversou com o elenco e promoveu um trabalho de finalizações. Batista colocou um quadro no gramado no centro de treinamentos Parque Gigante, reuniu os jogadores e passou as instruções para a atividade. Neste período, os jornalistas ainda estavam no complexo. Já sem a presença da imprensa, o técnico apostou em um trabalho de construção ofensiva. Colorado, que tem sofrido para balançar as redes no Brasileirão, é o quarto pior ataque da competição com 30 gols, empatado com o Grêmio. O exercício consistia em três atacantes que avançavam contra dois defensores que buscavam um momento para superar o goleiro. O Inter que volta aos trabalhos na manhã de hoje, né? Voltou aos trabalhos e o domingo vai ser de descanso. Próximo jogo do time é no dia 7 de outubro, quando recebe o Corinthians às 19h30 no estádio Beira-Rio. Ainda com informação do Inter, Colorado também é cobrado aí e tem uma nova ameaça de punição da FIFA. Atlético Paranaense que cobra por zagueiro que atuou 14 minutos. Colorado que atravessa essa grave crise financeira e amplia dívidas e também sofreu já dois transfer bans. Então o Inter se prepara aí para receber mais uma notificação da FIFA pelo atraso aí no pagamento da compra de Carboneiro. Caso se soma a outras cobranças enfrentadas pelo clube, que também é cobrado pelo Atlético Paranaense pela contratação de Kaique Rocha e tem uma disputa judicial com o técnico Zé Ricardo. Então tá aí, né, informações do Inter. E falando de Grêmio, Grêmio completou o segundo dia de treinamentos, né, durante a pausa da data FIFA. Elenco que teve três dias de folga e depois do empate com o Palmeiras no último domingo, e o técnico Renato Portaluppi deu ênfase à preparação física dos atletas até o momento. Entre as atividades realizadas estiveram exercícios de força, coordenação, arranque, mobilidade, e nesta sexta, quando o trabalho teve dois turnos, Renato orientou um treino técnico em campo reduzido com o grupo dividido em três times. Os treinamentos que tiveram os retornos de Kahneman e Dodge afastados dos últimos jogos por problemas físicos. O zagueiro teve desconforto muscular antes da partida com o Botafogo. Já o volante teve lesão no joelho direito, diagnosticada lá no dia 19 de agosto. Os laterais Diego Caíto e Marlon, lesionados, ainda não participaram das atividades de campo. Porém, o Grêmio quer ter os quatro jogadores que entraram na parada no departamento médico aptos para atuar logo após a data FIFA. Os volantes Vila Sante e Noriega e o atacante Giovanni Cabral não estão em Porto Alegre. Eles estão a serviço das respectivas seleções para o período dedicado a amistosos. Jogadores da base foram chamados para participar das atividades no CT Luiz Carvalho e foram observados pelo Renato. Na sexta-feira, ontem, o atacante Felipe Magalhães e o meia João Borne, do Sub-20, estiveram reunidos aí com o grupo principal. Grêmio, que também voltou a treinar na manhã de hoje, em turno único. No domingo, o elenco folga e a equipe volta a campo também no dia 7 de outubro, na quarta-feira, contra o Remo, pela 29ª rodada do Campeonato Brasileiro. Destaques de esporte aqui na programação do nosso Vestiário.
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0: A gente vai seguindo com música, os pedidos dos ouvintes, e daqui a pouco eu volto com as mensagens, tá bom? 9183-6300, valendo aí um cartão de galeto com massa da comunidade do bairro Santo Antônio, e temos também aqui um almoço lá do restaurante do Baixinho. Amanhã, hein? Chama aí!

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Chitãozinho e Chororó com Ana Castela, sinônimos. 11 horas e 4 minutos, a gente entra na última hora do nosso Gazeta Play de hoje. Temperatura já na casa de 28 graus aqui em Carazinho. Máximas aí na tarde devem bater na casa de 30. A gente vai seguindo, né? 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Vamos lá, né? Atualizando mais algumas mensagens. Seguinte, temos dois prêmios aqui nessa manhã. Um cartão de galeto com massa aí da comunidade do bairro Santo Antônio, tá bom? E temos também um almoço patrocinado aí pela Mazaro Ambientes Personalizados lá no restaurante do Baixinho amanhã. 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Pô, e é bom demais, né? Então chama aí, participa, escolhe teu prêmio. Se quiser participar dos dois, também tá liberado. E bora concorrer aí, né? 998-36300. Atualizando aí um pouco das mensagens. Quero mandar um abraço lá pro nosso querido amigo Guilherme, lá de Chapada. Tá na lida aí, né? Sempre na atividade com a gente. Tá na lavoura, tá no campo aí, trabalhando. E também tá na programação aí, pediu uma do Rick Renner. Valeu aí, meu querido. Bom trabalho, Guilherme. Tudo de bom aí. Obrigado pela audiência de sempre. Tudo de bom. Abraço pra Fátima, tá participando também. A Luana Cardoso também já tá mandando mensagem pra gente. Abraço lá pra Valéria Prestes, do bairro Sassi. Pediu Ana Castela. Bom dia, tudo bem? Gostaria de pedir a música Telefone Sem Fio, da Mari Fernandes. Abraço lá pra Dainara Nunes. Mandando um beijo também pra filhota Sofia. Abraço aí pra vocês. Mandar um abraço especial lá pro Jaime também. Jaime tá sempre na atividade aí com a gente, pediu a música Encontros Imperfeitos com Renan e Raê. Valeu, Jaime, obrigado aí pela audiência. Evani Santos tá com a gente também, a Carla Prudente, bom dia lá pra Mari Lorenzon no bairro Centro, bom dia também pra Margarida Florão, tá no bairro Conceição também por aqui, bom dia pra Bruna Ecker também, né, ela tá lá em Sarandi trabalhando, ouvindo o programa todos os sábados. Pediu a música Pérola, né, que a gente tocou agora há pouco aí. Abraço pra Bruna Ecker, né? Pô, também conectada com a gente aí na programação, sintonizada, ligadinha por aqui. Valeu. O Christian Santos também tá na programação. Abraço lá pro Marcos, mandou áudio pra gente. Agora não vou conseguir reproduzir, Marcos, mas forte abraço aí pra ti. Abraço também, pessoal lá na Vila Rica. Quero participar de sorteios. Toca uma do Elvis. Tô passeando aí por Carazinho. E mando pra minha filha Ellen e neta Valentina e o afilhado Benjamin também. Abraços aí. Obrigado pela companhia e pela audiência. A Eliane, né, que mandou mensagem pra gente. Tudo de bom. A Eliane Apolinário também tá participando aqui no bairro Borghetti. Bom dia, Davi. Tudo bem? Tô no trabalho no supermercado Boa Vista. Curtindo aí a programação. Quero participar do sorteio do cartão de galeto com massa. Abraços aí. Bom fim de... Beijão, obrigado pela audiência. A Jéssica Santos está na programação. Oi, Jéssica, abraço para você, obrigado pela audiência. E bom trabalho, né? Bom dia também aqui pro Rudimar dos Santos, tá ligado? Pediu Rainha Musical, a Solange Soares, sempre ligada também, a Alice Cavallini. Tem mensagem aqui da Ana Paula, trabalhando aí desde as 7h30 da manhã e na escuta aí da nossa programação, pedindo música do Rick Renner, também concorrendo aí aos sorteios. Bom dia da Sol, bom dia também aqui pra Claudete, lá do bairro Nova Ouro Preto. A Bruna Schmidt também tá com a gente. Quem mais? Quem mais? Vamos lá. Bom dia pra Marlise também, pedindo Bruno e Marrone e participando aí do sorteio. É isso aí, gente. Últimos minutos, né, pra participar. Lembrando, 11h30 a gente traz o resultado aqui, então não deixa pra última hora e manda tua mensagem e participação aí pra concorrer aos dois brindes de hoje. Fechou? Daqui a pouquinho eu volto aí com as últimas mensagens, enquanto isso tá chegando mais música, atualizando aí os pedidos musicais dos ouvintes aqui da 92.9 FM, a rádio de Carazinho e, claro, toda a nossa região, né? Tem muita gente aí com a gente. Vamos lá!

0: Fernando e Sorocaba com Delegada, que sequência de música, hein? A gente ouviu também Sandro Coelho, Saudade de Tu, Lauana Prado do Raiz Goiânia, com Feriado Nacional, Eu Me Amarrei na Sola da Bota, e Bruno Marrone com Tiro e Queda, a pedidos aí dos ouvintes do nosso WhatsApp. 983-6300, só chamar aí e participar, dá tempo ainda, últimos minutinhos pra você concorrer aos prêmios de hoje. 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Então chama aí que dá tempo ainda. Os últimos minutos aí da nossa programação. Antes de eu trazer mais mensagens, as últimas de hoje, eu quero atualizar a informação de economia, porque o Ministério da Fazenda prorrogou a chamada subvenção ao diesel, ou seja, é um tipo de subsídio aí por mais 30 dias. Portaria assinada pelo titular da pasta, o ministro Dário Durigan, manteve em R$ 2,12 a subvenção para manter o preço do combustível mais baixo. A medida passa a valer a partir de amanhã, quando termina a vigência da MP, a medida provisória, que estabelece parte do benefício. Segundo o documento, a manutenção do subsídio ocorre por conta da volatilidade dos preços internacionais do petróleo e também dos combustíveis. As medidas do governo para conter os preços dos combustíveis, entre elas o subsídio à gasolina anunciado no começo do mês, foram adotadas a menos de um mês da eleição presidencial e em meio à alta do petróleo no mercado internacional. Subvenção do diesel, que é composta atualmente por duas parcelas. Uma delas, de R$ 1,12, foi criada por uma medida provisória de maio deste ano, e a outra, de R$ 1,00, foi acrescentada em setembro, diante da piora do cenário externo. Com a primeira medida provisória, como a primeira, né, perde validade neste sábado, fazendo alterou a regra para que a partir de domingo os R$ 2,12 por litro tenham como base apenas a medida provisória de setembro. Segundo o governo, a mudança não representa aumento do subsídio. O objetivo é evitar que o valor caia para R$ 1,00 por litro com o fim da primeira medida provisória. Então tá aí nessa informação de economia, governo que prorrogou aí a subvenção ao diesel por mais 30 dias às vésperas da eleição. São 11h24 e a gente vai trazendo mais música. Daqui a pouco eu volto aí com as últimas mensagens. Também volto pra gente trazer aí o resultado dos sorteios de hoje, tá bom? Se você não participou ainda, é a tua última chance. Chama aí, 998-36300. Mas já adianto também que durante a tarde a gente vai trazer mais alguns sorteios por aqui, hein? Então fica ligado com a Gazeta FM, a rádio de Carazinho. Gustavo Lima e Matheus Cauã.
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1: Isso aí, muitos pedidos hoje de Rick Renner na programação e a gente trouxe essa tal liberdade. Bom demais, né? Sim, a gente vai chegando no fim dessa manhã de... sábado, né? A gente vai seguindo juntos aqui, né? Reta final do nosso Gazeta Play, agradecendo aí todo mundo que tá com a gente, né? Nesse final de semana, temperatura já de 28 graus em Carazinho. Atualizando aqui as últimas mensagens e divulgando aí o resultado dos sorteios de hoje. Parte da tarde aí com Mistura Fina a gente vai trazer mais, né? Às 14h a gente retorna aí com a nossa programação ao vivo e premiada. Fica ligado, né? Daqui a pouquinho a gente vai trazer o Velharia Primeira Edição. Hoje, na verdade, é uma edição só, né? É o nosso velharia estendido aí de final de semana, do meio-dia às duas. Meio-dia e 30, na verdade, porque a gente tem também o horário eleitoral obrigatório do meio-dia ao meio-dia e 25. Então, meio-dia e 30 aí a gente começa com o nosso velharia pra trazer aí os grandes clássicos que marcaram época, tá bom? Quero mandar um abraço aqui pro Luan, lá do bairro Oriental, na Lida também, curtindo a programação, o Robinson Lopes participando. Quem mais? Bom dia também lá pra Janice. Abraços aqui para Francisca da Silva, do bairro Sandra, a Johnny Cochran também participando. Bom dia lá para André Simões, sempre ligado. Bom dia para Frei e para o Marcelo, lá do Angel Pet Shop também com a gente. Abraço lá para Rosé Maria Granville Costa, do bairro Ouro Preto. Bom dia também para Simone, sempre participando aqui. Bom dia para Fran. Que a programação tá top, valeu Fran, abraço pra você, abraço pro Diogo também, mandar um bom dia lá pra Cinelli, participando hoje por aqui. Quem mais? Oi, sou a Valentina, neta da Eliane. Ela pediu uma música aqui, vou procurar aqui, vou ver se eu consigo tocar, tá bom? Abraço aí Valentina, abraço lá pra Eliane, abraço pra toda a família aí que tá ligada com a gente também. Vamos recordando aqui então os sorteios. A gente trouxe hoje esse cartão de galeto com massa aí da comunidade do bairro Santo Antônio, vai ser hoje à noite. 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Poxa, bom demais, né? 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Fechou então? Vou realizar primeiro o sorteio aqui do cartão de galeto. O final de telefone foi o 2271. Quem faturou aí foi o Matheus Ribas. Alô, alô, Matheus. Parabéns aí, meu querido. Obrigado pela participação. E o sorteio do almoço, final de telefone sorteado, foi 4897. Quem faturou aí foi a Johanna. Oi, Johanna. Parabéns pra você também. Já tô entrando em contato com o pessoal aqui através do WhatsApp. Como eu falei, durante a tarde a gente vai trazer mais prêmio, tá bom? Então fica com a gente por aqui. Sempre ligado na número 1 de Carazinho, 92.9 FM. Vou deixando mais música. Daqui a pouquinho eu volto aí pra fechar o nosso Gazeta Play de hoje. Até mais.
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Danilo Rufi, uma caloria, 11h42. Quero mandar um abração lá pra Andressa também. Tá mandando um beijo pro esposo, Yuri Alves. Sabadão abençoado aí pra vocês, gente. Obrigado pela audiência. O pessoal pediu essa música aqui, ó. Kleber e Cauã com 1000 adjetivos. Perfeita pra mim. Bom dia, bom finzinho de manhã e um bom final de semana.

a banda Brilhos, a nova da banda Brilhos, Mulher Ingrata com Alex Ronaldo. Isso aí, a gente ouviu ainda neste mesmo bloco, Se Eu Não Tivesse Bloqueado, com a banda Modelo. Antes a gente teve também por aqui a música de Kleber e Cauã com Mil Adjetivos, perfeita pra mim, a pedidos aí pelo... Pedidos pelo ouvinte, né? Através do nosso WhatsApp aí, 983-6300. É o seguinte, gente, faltando 9 minutinhos aí pro meio-dia, eu vou deixar as últimas músicas aqui na minha companhia, depois tem a propaganda eleitoral, eu volto às 14h com Mistura Fina, né? Antes do Mistura, a gente traz o Velharia, 2 horas aí, trazendo os maiores clássicos que marcaram época, desde os anos 70 até o início dos anos 2000, então fiquem ligados, né? Sigam sintonizados e conectados aqui com a número 1 de Carazinho, a nossa Gazeta 92.9 FM. Tudo de bom aí pra vocês, um bom final de semana, e nos encontramos logo mais aqui na programação da 92. Fechou? Até mais!

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Isso aí, sejam todos muito bem-vindos ao nosso Mistura Fina, abrindo os trabalhos essa tarde linda de sábado, junto com a programação da 92.9 FM. Carol D, se antes tivera conhecido. 2:03, temperatura de 31 graus aqui em Carazinho, é clima de verão e a gente vai seguindo por aqui, né? Embalando a tua tarde com música, informação, conteúdo, muitos prêmios, muita interatividade também através do nosso WhatsApp. Então sintoniza, se liga com a gente, pois do Velharia aí trazendo os grandes clássicos do passado, Mistura Fina chega pra trazer um pouquinho de tudo, né? Lançamentos, sucessos, tendências, novidades e, claro, algumas pra gente recordar também. As queridinhas da galera que tá ouvindo a Gazeta FM. Você que tá aí do outro lado, tá em casa, tá aproveitando aí a folga, tá de boas, tá aproveitando esse calor aí pra fazer aquela faxina, pra lavar o carro, pra cortar grama, chama a gente aí, conta onde você ouve a Gazeta, quero saber onde que a gente tá chegando aí nessa tarde de sábado. E se você tá trabalhando, ânimo, disposição, alegria, alto astral, chega com a gente aí pra deixar teu expediente mais leve, mais tranquilo, tem muita música aí pra você aproveitar com a Gazeta FM, onde você estiver, né? Você pode ouvir no rádio, você pode ouvir nas plataformas, a gente tem site, tem aplicativo, programação, tem na Alexa também, não tem desculpa, né? Então chega com a gente aí com a nossa programação e daqui a pouquinho vai ser premiada, hein? Já vou anunciar os prêmios aí dessa tarde, vou te deixar aí na expectativa mais um pouquinho, então cola com a gente, sintoniza e bora curtir em clima de final de semana. Chegando a Atitude 67 e a cerveja de garrafa. Boa tarde, Carazinho, boa tarde, região.

0: Henrique e Juliano, não gosto, eu amo. É o clima de final de semana da Gazeta FM. Também tivemos cerveja de garrafa com atitude 67. Temperatura de 31 graus, tarde muito quente aqui em Carazinho. Só aparece com algumas nuvens, a previsão para hoje é de tempo seco. A chuva deve chegar amanhã aqui na cidade de Carazinho. Daqui a pouquinho a gente vai atualizar aí a previsão do tempo completa. E daqui a pouco também tem o F5, né? Aquele momento da gente dar um giro aí nos principais destaques dos portais de notícia. E claro, te manter bem atualizado aí com todas as informações que acontecem nesse final de semana. São 2h10 e é claro que o nosso Mistura Fina segue com você até às 5 da tarde, ao vivo e interativo. E a partir de agora é premiado. Vamos lá. WhatsApp premiado. Bom demais, né? Muitos prêmios pra vocês aqui na programação da Gazeta. E é o seguinte, tem mais, né? A gente já liberou alguns prêmios aí durante a manhã e agora a gente volta com mais presentes aí pra nossa audiência. Então chega junto aí, manda sua mensagem. Simples, rápido, fácil. Lembrando, não custa nada tu tirar um tempinho e mandar mensagem pra gente aí. 91836300. Seguinte, tô por aqui com mais um cartão de galeto com massa lá da Sociedade Beneficente Espírita Perseverança Salvadora. Vai ser hoje à noite no João Marek. Então manda tua mensagem aí, a gente tem mais esse cartão de galeto com massa aí pra de repente garantir a janta dessa noite de sábado, fechou? 991836300. E seguinte, tem mais um prêmio aqui, presentão aí da Gazeta e da Planalto Proteção Veicular, hein? A gente tem um kitzinho aqui da Planalto Proteção Veicular, com copo térmico, com boné. Manda tua mensagem aí, climinha de verão, né? Pô, aquele copo térmico personalizado aí pra tomar uma geladinha. Então manda tua mensagem aqui, agora mesmo escolhe teu prêmio, ou se quiser participar dos dois também tá liberado. Vou repetir, 991836300 é o WhatsApp premiado dessa tarde de sábado aqui na Gazeta. WhatsApp premiado. Os melhores prêmios pra vocês e a gente tá junto por aqui no melhor final de semana do teu rádio.
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0: Vamos lá que tá chegando Skank nesse Funk Fat Remix do mesmo jeito. Pra animar aí esse teu início de tarde. Tamo junto aí, carazinho. Toda.

0: energia em Skank do mesmo jeito nessa versão remix pra animais teu final de semana. Segue com a gente, a 92.9, a Rádio de Carazinho. Excelente final de semana.
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0: É, o mistura de sucessos com tudo aquilo que você gosta de ouvir. Pede teu som aí, 98-36300. Participa dos prêmios de hoje, tá bom? Daqui a pouquinho eu volto com as primeiras mensagens e já já F5 e os destaques dos portais.

0: Embalos de Alok com Big Jet Plane. São 2 horas com 18 minutos. Temperatura em Carazinho de 31 graus. Vamos lá, né? Seguindo aqui na programação do nosso Mistura Fina, premiado com você até as 5 da tarde.
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0: WhatsApp. Vamos lá, atualizando as primeiras mensagens de hoje. Lembrando, você que tá chegando agora, temos aqui um cartão de galeto com massa para hoje à noite lá no João Marek. Cartão de galeto com massa da Sociedade Beneficente Espírita Perseverança Salvadora. Entre em contato com a gente aqui, bora participar do sorteio desse cartão de galeto. E temos também clima de verão, presentão lá da Planalto Proteção Veicular, um copo térmico personalizado, kitzinho, né, na verdade. Tem um bonezinho também pra você aí aproveitar o verão, né? Tomar aquela geladinha, hein? O que achou? Então manda tua mensagem aí, escolhe teu prêmio, ou se você quiser concorrer os dois também tá liberado, fechou? Se tu quiser um só, especifica na mensagem, tá? Quero concorrer só ao cartão ou só ao kit, aí você especifica aí pra gente realizar o sorteio depois. Se tu não mandar nada, tu vai estar concorrendo aos dois automaticamente. Fechou? Já aproveita e pede tua música aí, 9183-6300. Boa tarde, meu amigo, aqui é o Jairo da Oriental, gostaria de participar dos prêmios, ouvir a música A Folha Seca e oferecer pra minha prenda Luísa, se for possível, teu programa é nota mil. Valeu, Jairo, abraço pra ti, pessoal da Oriental, e claro, abração pra Luísa aí também, obrigado pela companhia de vocês. O Thales da Cruz tá com a gente também, alô Thales, abraço aí, meu querido, tudo de bom, obrigado pela audiência de sempre. Mensagem também aqui do Gabriel Giovanella, tá participando aí de sorteio do cartão, quem mais? A Giordana Stum também participando do cartão, pediu a música do Metallica. Valeu, abraço aí, obrigado pela companhia. Tem mensagem de áudio chegando pra gente. E aí, boa tarde.
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0: Vamos lá, boa tarde. Agora vai dar certo. Vamos de novo, vamos de novo.
3: Boa tarde, Davi.
0: Tudo certo?
3: Beleza. Bora participar desse cartão de galera de massa, hein?
0: Vamos lá, vamos lá.
3: Marcos Silveira, Barra Floresta.
0: Tamo junto, Marcos. Grande abraço aí pra ti, obrigado pela audiência e pela participação. O Jair Stum também tá com a gente aqui participando do sorteio do cartão, curtindo a programação aí. Valeu, Jair, abraço pra você. Abraço também aqui pra Letícia, pediu pra tocar as Detonautas com o retorno de Saturno. Oi, Letícia, abração pra ti. E abraço pra Ilse e Cristina também tá participando e pediu pra tocar Jota Quest, Além do Horizonte. Valeu, grande abraço. A gente segue juntos por aqui. Vamos lá, é o Mistura Fina com você.
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0: Sonzeira, sugestão do ouvinte, Jota Quest, Além do Horizonte. 2h25, temperatura em Carazinho de 31 graus. A gente vai seguindo aqui, é o nosso Mistura Fina no oferecimento de Beer Site, Farmácias Associadas, Atitudes Educação e também o Boticário. Tá na hora de informação, enquanto você segue participando aí do nosso WhatsApp premiado de hoje. 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
0: Os destaques dos portais de notícia aqui na programação da 92.9. E Lula diz que tomou atitude muito drástica e que bets viraram desgraça. Flávio diz que Lula está desesperado e chama a proibição de solução fajuta. Às vésperas da eleição, o governo volta a prorrogar subvenção ao diesel. Também é destaque, na Bahia, acidente com ônibus deixa 8 mortos e 12 feridos na região da Chapada Diamantina. Dos 12 sobreviventes, 9 estão em estado grave. O ônibus que levava 22 passageiros e tombou na zona rural de Iraquara. Também aeroporto de Confins suspende atividades após problema na pista. É o quinto mais movimentado do país. Também, segundo pesquisa, 2026 pode ter até 19 eleições para governador resolvidas no primeiro turno.

0: Ainda Trump diz que Estados Unidos e Cuba vão chegar a acordo. China e Estados Unidos concordam também com um corte de tarifas de 156 bilhões de reais, diz Pequim. Também júri dos Estados Unidos determina que Apple deve pagar mais de 29 bilhões de reais por uso de patente. Destaque aqui no Rio Grande do Sul, barragem que apresentou risco de rompimento atinge nível de segurança na Serra. E estado tem alerta de perigo para tempestades e ventos de até 100 km por hora neste final de semana. Para fechar com destaque do Portal Gazeta, Carazinho anuncia instalação da Agros do Brasil com investimento de 71 milhões de reais e projeção de até 1.000 empregos. Também ações do 38º Batalhão de Polícia Militar resultam em prisões, apreensões de drogas e recuperação de bens nas últimas 24 horas. São destaques aqui no F5, atualizando você.
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0: Mistura Fina. Seguimos com Mistura Fina, trazendo muita música na tua tarde. Tá chegando o Grupo Camisa 10. Daqui a pouco eu volto aí com as mensagens do WhatsApp premiado. Vamos lá.
3: Sabe quanto aí, ó?

0: Já que tá nessa vibe, eu vou ter que relembrar o Mato Grosso Matias aqui.
1: Vai machucar mais?
0: Bruno e Marrone também. Convenhamos. Quem sabe canta aí com a gente, vem.

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A Gazeta tá em boa companhia, melhor final de semana do teu rádio é aqui na 92.9. Cleiton e Romário, calma aí, campeão. A gente ouviu também, antes do intervalo, Camisa 10 com Bijuteria, Frente a Frente, Pense em Mim, na versão pagode, pra animar ainda mais esse teu final de semana, sabadão à tarde, temperatura de 31 graus. E a gente tá aqui, ó, animando você com muita música boa e, claro, os melhores prêmios, né? Só chegar junto, manda tua mensagem aí, 9983-6300. A gente tem um cartão de galeto com massa hoje por aqui, hein? Da Sociedade Beneficente Espírita Perseverança Salvadora. Vai ser hoje à noite no João Maric, hein? Quer garantir tua janta? Chama aí. E é o seguinte, também clima de verão aqui, os nossos amigos da Planalto Proteção Veicular também estão sorteando por aqui um kit pra você, né? Com um copo térmico, com boné. Então manda tua mensagem aí. É aquele copo térmico padrão Stanley, beleza? Personalizado aí da Planalto Proteção Veicular pra você tomar aquela geladinha aí nesse calor, hein? Então manda tua mensagem. Escolhe teu prêmio ou se quiser participar dos dois também tá liberado. Fechou? 9183-6300. Boa tarde, aqui é o Henrique Giraia, lá do bairro São Jorge. E aí, Henrique? Abraço, meu querido. Obrigado pela audiência. Participando aí do sorteio do kit, pediu uma do Charlie Brown. Já vou separar por aqui. Charlie Brown Jr. combina muito aí com esse final de semana também. Tamo junto, meu querido. Grande abraço. A Maria Vitória tá participando aí do sorteio também. Manda um abração lá pro Joel Senna. Alô, seu Joel Senna. Obrigado aí pela companhia de sempre. Ligado aí na Gazeta FM, mandando mensagens pra gente também. Abraço pra Simone, no bairro Floresta, participando aí do sorteio do cartão de galeto. Abraço lá pro Luan Gerlach, também tá participando. Pediu a música Me Gusta, com Ana Castela. Valeu, Luan. Abraço. Abraço também lá pra Raquel, né? Tá sempre acompanhando aí a nossa programação e tá mandando um abração pras filhotas aí, a Bianca e a Isadora. Abraço pra você. Vocês aí, tudo de bom, Raquel, Bianca, Isadora, toda a família aí ligada na 92.9. E a Ângela Melec também tá participando aí de sorteio. Grande abraço aí para todos os ouvintes da Gazeta FM, hoje com o sorteio em dose dupla nessa tarde de sábado. Então cola por aqui. 20 para as 3, daqui a pouquinho tem informação. Boa tarde.

0: Olha, que hora que dá de tomar.
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Conrado e Alexandro, só se for gelada. E Guilherme Benuto, pulei na piscina. 2h46, vamos lá, né? Seguindo com o nosso Mistura Fina, a melhor mistura do teu rádio, no oferecimento de O Boticário. 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E a gente segue com música enquanto você manda sua mensagem. Quem tá chegando agora por aqui, hoje tem sorteio em dose dupla, hein? Sociedade Beneficente Espírita Perseverança Salvadora, sorteando por aqui um galeto com massa, né? Um cartão de galeto com massa, vai ser hoje à noite no João Marek. Então manda sua mensagem aí. E temos também um kit aí da Planalto Proteção Veicular, com copo térmico, com boné. Manda tua mensagem aí e vem concorrer aos prêmios deste sábado, deste final de semana, que tá bom demais. Tá chegando o Grupo Chocolate, é aquele pagodinho que todo mundo gosta. Vamos lá!

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Aí, Charlie Brown Jr., oba, lá vem ela. Pedidos aí do nosso WhatsApp, né? Programação toda de vocês que estão aí acompanhando essa tarde de sábado, a Gazeta FM. Pede tua música aí, 9183-6300. 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Vamos lá, atualizando mais mensagens, o WhatsApp premiado segue bombando por aqui. WhatsApp premiado. Melhores prêmios para os melhores ouvintes. Vamos lá, mandem suas mensagens, participem com a gente, 991836300, porque hoje está valendo um cartão de galeto com massa da Sociedade Beneficente Espírita Perseverança Salvadora. É hoje à noite no João Marek. Então chama aí, tenta garantir esse cartão. O último que a gente tem aqui na programação, 991836300. E temos também um kit da Planalto Proteção Veicular. Kitzinho que tem copo térmico, kitzinho que tem boné pra você, clima de verão aí junto com a Planalto Proteção Veicular também. Então escolhe teu prêmio, ou se quiser participar dos dois também tá liberado. Se você quiser participar de um só, tu especifica na mensagem: Davi, quero só o cartão, quero só o kit. Se você não mandar nada, vai estar concorrendo aos dois, tá bom? Então um abraço aí pra todos os ouvintes da Gazeta. Quero mandar um abraço lá pro Magno Nunes, tá com a gente. Aline Hinning também participando aí do sorteio. Uma boa tarde, bom final de semana. Boa tarde, tô curtindo em casa esse sábado e quero participar do sorteio do cartão de galeto, Gilney Delavi Pedroso. E aí, Gilney? Abraço, bom descanso aí, obrigado pela audiência. Abraço também aqui pra Chayane Barrichello, também tá participando aí dos prêmios de hoje, lá no bairro Oriental. Abraço, Chayane. Tudo de bom, obrigado pela audiência. É isso aí, né? Só mandar mensagem e participar. Vou repetir, 9183-6300. WhatsApp premiado em dose dupla hoje por aqui. 3:09, tá chegando Ed Sheeran com Bad Habits. Abraço aí, gente. Obrigado pela companhia. E o nosso Mistura Fina segue, trazendo de tudo um pouco por aqui.

Lua Santana e Luísa Sonza com o Coração Cigano. Vamos seguindo aí, ó, o nosso Gazeta, é a Gazeta FM e o nosso Mistura Fina, até as 5 horas da tarde, bom demais. A gente ouviu também Vitor Clay, Tudo Me Lembra Você, e Ed Sheeran com Bad Habits. Isso aí, né, muita música boa e o nome já diz, né, a gente vai misturando de tudo aqui pra animar ainda mais essa tua tarde de sábado quente. Previsão de tempo seco, máximas de hoje ficam aí na casa de 31 graus. Chuva que deve chegar amanhã aqui na cidade de Carazinho e também na nossa região, né? Inclusive o estado do Rio Grande do Sul, que tem alerta, né? Alerta de perigo para tempestades e ventos de até 100 km por hora aí para esse final de semana. Alertas da IMET e da Defesa Civil apontam risco de granizo, alagamentos e corte de energia. Acumulados de chuva podem passar de 200 milímetros em algumas regiões do estado até a segunda-feira. Daqui a pouquinho eu trago mais detalhes aí da previsão do tempo aqui na programação. 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Atualizando aí mais algumas mensagens, quero mandar uma boa tarde lá pra Adri, tá ligada por aqui, participando aí dos prêmios, abraço. Olá, tudo bem? Gostaria de pedir uma música, Alguém Me Explica, do Zé Lucas, e participar aí de sorteios também. Obrigado e uma boa tarde de muito sol, abraços. Abraços aí pra Mônica, que tá participando com a gente também. Mônica, abraço pra você, obrigado aí pela audiência e pela companhia também aqui com a nossa programação. Vamos lá, né, gente? Só chamar aí 99183-6300. A gente tem um cartão de galeto com massa aqui da Sociedade Beneficente Espírita Perseverança Salvadora. Vai ser hoje à noite lá no João Marek. E a gente tem um kit aqui da Planalto Proteção Veicular com copo térmico, com boné pra você. Então chama aí no WhatsApp 99183-6300 e vem participar aí da melhor programação de Carazinho e toda a região. Hugo e Guilherme, Alguém Me Chama Pra Beber. Clima de final.

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0: Só aí mais uma sequência de Mistura Fina, Thaís, Zé Lucas e DJ Ari SL, alguém me explica? Mais uma sugestão da galera através da nossa programação aí premiada, 9183-6300. Chame e participa você também, até às 5 horas da tarde, trazendo muitos prêmios pra vocês. Vamos lá, né? Seguindo aí com o nosso Mistura, junto com vocês, e claro, né? 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A gente vai trazendo por aqui mais informação, dando um giro aí pelos destaques do portal Gazeta670.com.br. Principais notícias aqui da cidade, da região. Carazinho anunciou a instalação da Agros do Brasil com investimento de R$71 milhões, projeção de até 1000 empregos aqui na cidade. Fábrica que vai ser instalada próximo ao Aeroclube e terá os maiores volumes produzidos aqui em Carazinho. Projeto de doação diária segue para votação agora na Câmara de Vereadores. Também é destaque, ações do 38º Batalhão de Polícia Militar resultam em prisões, apreensões de drogas e recuperação de bens nas últimas 24 horas. Aqui. Brigada Militar, por meio do 38º Batalhão de Polícia Militar, intensificou as ações de policiamento e repressão à criminalidade em municípios da área de atuação da unidade. Destaque completo está lá no site também, gazeta670.com.br. Previcarazinho inicia processo para contratação de empresa que fará censo previdenciário. O procedimento é obrigatório desde 2004 e atende recomendação do Tribunal de Contas. Convocação dos servidores deve começar ainda neste ano. E a HCC entrega espaço revitalizado da hemodiálise com investimento de mais de R$336 mil. O novo ambiente foi inaugurado ainda na quinta-feira e recebeu melhorias estruturais, decoração e novas poltronas para os pacientes. São destaques lá do Gazeta670.com.br, os principais destaques de Carazinho e também da nossa região. A gente vai trazendo mais música daqui a pouquinho de volta por aqui com as participações do nosso WhatsApp premiado. Uma excelente tarde e um bom final de semana.
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Daí Armandinho e banda com Rosa Norte aqui na programação da Gazeta. É bom demais, hein? Clima de final de semana, em ritmo de verão praticamente, hein? Tarde muito quente de sábado, temperaturas de 31 graus aqui em Carazinho. Vamos lá, né? Seguimos por aqui, mandando abraços também para os nossos ouvintes que estão participando aí do nosso WhatsApp premiado de hoje. Você que está chegando agora e não está sabendo ainda, temos por aqui um cartão de galeto com massa para hoje à noite no João Marek. E a gente tem também um kit da Planalto Proteção Veicular com copo térmico, com boné. Então manda tua mensagem aí que dá tempo de participar. Vou repetir, 991836300. Simples, fácil e muito rápido aí de mandar sua mensagem, tá bom? Pede tua música, conta o que que tu tá fazendo aí nessa tarde quente, tá em casa descansando, tá de boas, tá no trabalho, tá nas ruas da cidade ou nas estradas da região. Só mandar mensagem aí e aproveitar a nossa programação. Abraço lá pro Luciano Guerlach, tá junto com a gente, participando. Grande abraço aí, Luciano. Boa tarde, tô ligada na melhor, gostaria de participar do sorteio. A Deise Isabel, do bairro Centro. Oi, Deise. Abraço pra você, obrigado aí pela audiência também. E mandar um abraço lá pra Ivani Santos, também tá participando aí de sorteios. Uma ótima tarde. Valeu, Ivani, abraço pra você, obrigado pela audiência. E a gente vai seguindo aqui, daqui a pouco trazendo mais algumas mensagens aí dos ouvintes da Gazeta FM. Tô esperando vocês.

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2: Vamos lá, trazendo o nosso Vestiário Papo de Bola por aqui, agora para falar de esporte, os principais destaques da dupla Grenal aqui na programação da nossa Gazeta FM 92.9. Atualizando aí as informações, primeiramente do Grêmio.

destaques do Tricolor, né? Que retornou aos treinos na data FIFA. Elenco que voltou aos trabalhos no CT Luiz Carvalho na quinta-feira, ainda depois de 3 dias de folga. O Grêmio completou então esse segundo dia de treinamentos durante a pausa da data FIFA, elenco que teve 3 dias de folga depois do empate com o Palmeiras no último domingo. O técnico Renato deu ênfase à preparação física dos atletas até este momento. Entre as atividades realizadas estavam exercícios de força, coordenação, arranque e mobilidade. Na sexta-feira, quando o trabalho teve 2 turnos, Renato orientou um treino técnico em campo reduzido com um grupo dividido em 3 times. Os treinamentos tiveram retornos de Kahneman e Dodge, afastados dos últimos jogos por problemas físicos. O zagueiro teve desconforto muscular antes da partida com o Botafogo no dia 16 de setembro. Já o volante teve lesão no joelho direito, diagnosticada ainda no dia 19 de agosto. Os laterais, Diego Caíto e Marlon, lesionados, ainda não participaram das atividades de campo. Porém, o Grêmio quer ter os 4 jogadores que entraram na parada no departamento médico, aptos para atuar logo após a data FIFA. Os volantes Vila Sante e Noriega e o atacante Giovanni Cabral não estão em Porto Alegre, eles estão a serviço aí das respectivas seleções para o período dedicado aos amistosos. Jogadores da base foram chamados para participar das atividades no CT Luiz Carvalho e foram observados pelo Renato. Na sexta-feira, o atacante Felipe Magalhães e o meia João Borne do Sub-20 estiveram reunidos com o grupo principal. Grêmio que voltou a treinar na manhã de hoje em turno único e no domingo o elenco folga, a equipe que volta a campo dia 7 de outubro, quarta-feira, contra o Remo pela 29ª rodada aí do Campeonato Brasileiro. Trazendo também destaques por aqui do Internacional.

0: considerada como uma das principais armas. Sem a bola, a defesa atua em uma linha de 5 defensores com os alas mais recuados. Contratado com vínculo até o final da temporada, o novo comandante colorado estava desde maio do ano passado no Criciúma. São destaques de esporte, né? O Inter que também já treinou aí com o Eduardo Batista. Quadro tático, papo com Eduardo Batista e elenco treinou também finalizações, né? Treinador que abriu atividade no aquecimento e o Colorado tenta corrigir esses problemas para o duelo contra o Corinthians, também vai ser no dia 7 de outubro. São destaques aqui de esporte na programação.
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Vintage Culture, Gabs com Lost, aqui na programação. A gente ouviu também Clayton e Romário e Zé Felipe, Se Eu Te Perdoar, e Léo Foguete com Cabelo de Sol. Bom demais, né? Mais uma sequência de música aqui no Mistura Fina da Gazeta FM, a número 1 de Carazinho, animando ainda mais teu final de semana. Você que tá em casa, você que trabalha, você que estuda, você que circula aí pelas ruas da cidade, pelas estradas da região, tá todo mundo ligado por aqui, né? Manda a tua mensagem e vem participar também. 998-36300 são os últimos minutos aí pra participar do sorteio de hoje. A gente tem por aqui um cartão de galeto com massa da Sociedade Beneficente Espírita Perseverança Salvadora, hoje à noite aí no João Mari, que daqui a pouquinho já vou liberar o sorteio aí pra dar tempo de você se organizar, tá bom? Então manda a tua participação aí. E também temos por aqui o sorteio de um kit da Planalto Proteção Veicular com copo térmico e boné pra você, né? Curtiu o verãozinho aí de boas junto com a Gazeta FM e com a Planalto Proteção Veicular, né? Clima de verão, a gente entrou na primavera, mas o calor tá demais hoje, hein? Temperatura de 31 graus aqui na cidade de Carazinho. Temperaturas que devem seguir mais elevadas ainda durante o final de semana, mas a chuva deve chegar forte aí já a partir dos próximos dias, né? Em várias partes do estado aí do Rio Grande do Sul, que inclusive tem alerta aí, né? Para tempestade, granizo e mais de 100 milímetros de chuva, mais de 200 milímetros, na verdade, em várias regiões do estado. Aqui em Carazinho, a chuva já deve chegar amanhã com algumas pancadas e deve ficar mais intensa aí na segunda e na terça-feira. Daqui a pouquinho a gente traz mais destaques aí da previsão do tempo. Quero mandar um abraço por aqui, lá para Delvaniza Royer, de Não Me Toque, participando aí da nossa programação. Ótimo final de semana. Valeu, Delvaniza. Abraço para você e todo o pessoal de Não Me Toque também com a gente. O Christian Santos também tá participando aí de sorteios, e mandar um beijão lá para Catius também sempre com a gente aí pedindo música do Gustavo Mioto. Oi, Cati, abraço aí, obrigado pela companhia e bom final de semana. Vamos seguindo aí com mais música, daqui a pouquinho voltamos aí com mais participações dos ouvintes na Gazeta. Ana Castela, Rincão e DJ Boss. Não é pressa, é pressão. Uma das mais bombadas do Brasil.

final de semana, Gazeta FM 92.9 com você. Essa é a versão remix de Jorge Mateus com Amo Noite e Dia. A gente ouviu também Ana Castela, Rincon e DJ Boss. Não é pressa, é pressão. Mistura Fina, Gazeta! Vamos lá, Mistura Fina, aqui na Gazeta FM, misturando todos os ritmos e estilos musicais pra você que tá ligado com a gente, hein? Vem participar, vem mandar sua mensagem, 991836300, nosso WhatsApp interativo e premiado, hein? Abraço aí pra quem tá com a gente nesse final de semana. Quero mandar um abraço lá pro Jonathan, na Lavagem do Pedrinho, lá no distrito de Capão do Leão, hein? Pediu pra tocar um reguezinho. Pô, abraços aí. Obrigado pela companhia e pela audiência. Vou procurar essa por aqui, tá bom? Ele que tá mandando a música lá pra Letícia, do bairro Santo Antônio. E também pediu pra colocar aí no sorteio. Valeu, abraços aí, Jonathan. Obrigado pela companhia, abraço pra todo o pessoal aí da Lavagem do Pedrinho. Galera que tá aí também, né? Sintonizada com a gente na atividade, distrito de Capão do Leão, e curtindo também a programação. Abraço lá pra Neila também, no bairro Santo Antônio, acompanhando a programação. E a gente vai seguindo aqui, né? Tem mais música chegando e já já eu volto pra atualizar aí mais mensagens. As últimas de hoje, hein? Mais 10 minutinhos pra você participar. 9836300, cartão de galeto com massa pra hoje à noite lá no João Marek, da Sociedade Beneficente Espírita Perseverança Salvadora, tá bom? E a gente tem um kit aqui também. Um kit da Planalto Proteção Veicular. Tem copo térmico estilo Stanley, tem bonezinho aí pra você. Então aproveita aí, manda sua mensagem e vem participar aí de todos os prêmios dessa tarde de sábado, energizando teu final de semana muito bem, aqui nas ondas da nossa 92.9 FM.

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Marcelo Falcão e Chorão na programação, com o Legado, música boa demais, hein? E a gente vai seguindo aqui, reta final do nosso Mistura Fina de hoje, último bloco, última meia horinha, a gente vai atualizando aqui as últimas mensagens, temperatura de 30 graus em Carazinho. Quero mandar um abraço aqui pra Marisa e pro Theo, né? Também com a gente aí, bom final de semana. Elaide Valiati Machado, do bairro Centro, aqui em Carazinho. E mandar um abraço também pro Rude, lá no bairro São Jorge, aí aproveitando a nossa programação, também pedindo música por aqui. Muito obrigado aí pela audiência, gente, pela companhia de todos, pessoal que participou, que interagiu. Vou fazer o seguinte, eu vou trazer mais música, daqui a pouco eu volto aí com o resultado dos sorteios, tá bom? Participações encerradas na tarde de hoje, agradecendo aí todo mundo que mandou mensagem. E quem não ganhar, não fica triste, né? Fica acompanhando aí a nossa programação. Quase todos os dias a gente traz prêmios pra vocês aqui. Tem que ficar sintonizado aí na 92.9. Seguir também lá no Instagram, @gazetafmoficial, pra não perder nada, beleza? Vou pra mais uma sequência e na volta eu trago o resultado por aqui. Fechou? Até daqui a pouquinho.

também Gustavo Lima, Morar Nesse Motel. E a gente ouviu também Exalta Samba, Tá Vindo Aquela Lua. Bom demais, fechando o nosso Sequência Fina de hoje. Muito obrigado aí pela companhia, o nosso Mistura Fina, né? Muito obrigado aí pela audiência. Fechou então os sorteios também, final de telefone 8302, Henrique Passinato. Faturou aí o kit da Planalto Proteção Veicular. Alô, Henrique, parabéns aí, meu querido. Obrigado aí pela participação. E o sorteio do cartão de galeto com massa, final de telefone 6696. Quem faturou foi a Simone, lá do bairro Floresta. Boa tarde, Simone. Também tô entrando em contato contigo através do WhatsApp por aqui, tá bom? Muito obrigado aí pela audiência de todos, quem participou, quem interagiu. Fiquem ligados, daqui a pouquinho tá chegando por aqui o nosso colega Jonathan Cabral, trazendo top sertanejo para vocês. Então fiquem ligados aí, programação que segue ao vivo até às 19 horas, hein? Muito obrigado aí pela audiência. Eu, Davi Pereira, tô indo nessa. A gente se encontra aí ao longo da programação da Gazeta. Então, conto sempre com a audiência de vocês. Fiquem sintonizados e conectados por aqui. Até mais, gente. Vou deixar as últimas por aqui. Falou!

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14: Muito boa tarde pra você, eu tô chegando com o Top Sertanejo no seu final de semana, vamos juntos!
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14: Pra você. Oi, gente, muito boa tarde pra você. É o Top Sertanejo que tá chegando em mais uma edição pra você neste sabadão. Que calor é esse, hein? 31 graus neste momento aqui nos altos do bairro Boa Vista.
17: aqui na sede do Grupo Gazeta de Comunicação. Esse é o Top Sertanejo, eu sou o Jonathan Cabral. Nós vamos juntos até as 19 horas, até as 7 horas da noite, para embalar o seu final de semana com muita música sertaneja. Muito obrigado já de coração a esse mundão de audiência que já está sintonizado aqui na Gazeta FM 92.9. Agora são 5 horas da tarde, mais 6 minutos, 5 e 6, temperatura em 31 graus, a umidade do ar tá baixa. Esse calorão, rapaz, é primavera, mas com já um gostinho de verão, né? Temperatura de verão, abafamento em Carazinho, muito calor nessa tarde de sábado. Agora chegando a tardezinha com o Top Sertanejo aqui comigo, com o Jonathan Cabral, que tá chegando em nome da Planalto Ótica e Joalheria, a maior e mais completa de Carazinho e região. O Top Sertanejo que também dá boa tarde para você. 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O timaço de anunciantes aí então do Top Sertanejo para você em mais uma edição. 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E também estamos ao vivo lá na Alexa. Alexa, boa tarde, tocar Gazeta FM 92.9, ao vivo em multiplataformas o nosso programa. E você também segue lá, arroba Gazeta FM Oficial no Instagram. Estamos ao vivo lá no Instagram, é os bastidores, né? Os bastidores lá no Instagram da Gazeta FM Oficial e também lá no arroba BrasilSertanejo.jc de Jonathan Cabral. Tá chegando mais um Top Sertanejo, você liga também pra cá ou pode mandar o seu WhatsApp pro nosso programa aqui no Top Sertanejo no 549-9183-6300. 549-9183-6300. Nosso programa hoje recheado de atrações, de muita música sertaneja. Para você participar, manda o seu nome completo, seu bairro, a sua localidade. Você tá participando aqui do Top Sertanejo, tá bom? E hoje o nosso programa não poderia ser diferente. Hoje o nosso Top Sertanejo é dedicado a Geraldo Antônio de Carvalho, conhecido artisticamente como Rick. Ele nasceu na cidade de Monte do Carmo, no Tocantins, no dia 5 de dezembro de 1966. E o nosso programa de hoje, o Top Sertanejo, o nosso programa de amanhã também, o Brasil Sertanejo, vai ser dedicado a esse grande artista da música sertaneja, não só cantor, mas um grande compositor, um grande artista, um grande produtor musical. Geraldo Antônio de Carvalho, Rick, que infelizmente nos deixou na última semana num acidente terrível aí de helicóptero em Santa Catarina. E o nosso programa hoje não poderia ser diferente. Para você que está me acompanhando aqui na Gazeta FM 92.9, nós vamos abrir o nosso Top Sertanejo homenageando Rick e Renner, com a participação desse outro grande artista que também já nos deixou, mas nós vamos fazer uma homenagem para ele. Quem abre o Top Sertanejo hoje é Rick com Ronaldo Adriano para você curtir. Boa tarde, gente!
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2: Oi, gente, alô, amigos, aqui quem fala com vocês é o Rick.
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2: 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A vocês um grande abraço.
4: Mais uma, porque o nosso coração é sertanejo, em homenagem ao Rick Solo, Rick Renner, nos bairros.

0: gostosa, eu tô sentindo.
1: Mais uma pra você curtir. Alô, Matheus, que tá aí na audiência curtindo o Top Sertanejo. Pra você que pediu, Castelo de Areia, Bruno e Marrone.

0: 9.
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3: Hora certa para você aqui no Top Sertanejo. Muito boa tarde. Agora são 5 horas mais 33 minutos. E tá quente, hein?
4: Eu não sei se aí onde vocês moram tá quente, mas aqui onde eu moro tá muito quente. O meu carro ali na garagem, desligado, já ligou 3 vezes a ventoinha do radiador parado.
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1: Muito obrigado pelo carinho, pela sua audiência nesse finalzinho de tarde aqui na Gazeta FM 92.9. Este é o Top Sertanejo comigo, Jonathan Cabral, hoje especial homenagem ao grande cantor Rick. 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
3: Oi, gente, alô, amigos. 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
4: E aqui é o Renner.
3: É isso aí, nós também estamos aqui na Gazeta com o nosso grande amigo Castelinho. A vocês um grande abraço.
1: Pra gente relembrar mais uma, matar a saudade. Deus quis ele perto dele. Rick e Renner cantando Sem Direção pra nossa audiência que pediu. Vamos relembrar? Vamos matar a saudade? Top Sertanejo pra você, homenagem ao grande Rick Solo.

0: Coisa linda.
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2: Pra gente relembrar esse grande sucesso da música brasileira na voz de Gustavo Lima, embaixador. Amanhã não se sabe.

0: Tá aí o embaixador Gustavo Lima cantando essa grande música que foi a primeira versão dela da banda LS Jack, na voz de Marcos Mena, e essa versão na voz do nosso embaixador do sertanejo Gustavo Lima, Amanhã Não Se Sabe. Antes você ouviu Guilherme Benuto, Sujeito Homem. Quem abriu o nosso bloco musical aqui do Top Sertanejo foi Rick e Renner, Sem Direção, porque o nosso programa é dedicado nesse final de semana, hoje o Top Sertanejo, amanhã o Brasil Sertanejo, dedicado a esse grande nome da música sertaneja, que infelizmente nos deixou na última semana, o Rick Solo, que tinha uma carreira aí, tinha muito chão pela frente, mas Deus quis levar ele. O Geraldo Antônio de Carvalho Rick, nossos programas dedicados aqui, o Top Sertanejo hoje, o Brasil Sertanejo amanhã, dedicado ao Rick Solo. Agora são 17 horas mais 51 minutos, 5h51 e temperatura de verão nesse momento em Carazinho, hein? Agora são 5h51, 32 graus aqui nos altos do bairro Boa Vista, temperatura de verão, né? Aqui nos altos do bairro Boa Vista, aqui na sede do Grupo Gazeta de Comunicação. Eu tô com ar-condicionado aqui no 22, rapaz. É, 22 graus no ar-condicionado e... mesmo assim tá abafado, né? Imagina o verão que tá chegando aí, né? Vai demorar um pouquinho, começou agora a primavera, né? Mas se a primavera já tá assim nessa temperatura, imagina no verão, né? Agora 5h52, antes da previsão do tempo, então, você participa do nosso programa no 549-9183-6300. 549-9183-6300. Participe do nosso programa. Eu já tinha mandado os abraços aqui, vamos registrar. Um grande abraço aqui pro Sérgio Melo, lá do bairro Vila Nova. Alô, Sérgio, um abração para ti, obrigado pelo carinho, pela audiência. Né, um forte abraço aí, continue seguindo essa grande missão que o nosso velho Castelinho deixou para você. Parabéns pelo seu grande programa de sempre. Ô, meu amigo Sérgio, obrigadão, obrigado pela audiência, por esta mensagem, pelo carinho. Muito obrigado, fico muito feliz, muito emocionado com a sua mensagem aqui, tá bom? Então participe no 549-9183-6300. Eu vou até às 7 horas da noite, até às 19, com muita música sertaneja, o nosso programa dedicado ao Rick Solo. Vamos com a previsão do tempo?
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0: Previsão do tempo para você ficar bem informado, bem informado. Então 32 graus agora, neste momento, 17h53 é o horário de Brasília, 38% é a umidade do ar, tá baixo, né? Tá muito abafado, temperatura de verão no comecinho da primavera, né? Hoje o dia amanheceu em Carazinho com 15 graus e a máxima hoje bateu aí 33 graus, a sensação térmica hoje foi a 36.

0: Aí, São Pedro vai abrir as comportas do céu, porque segundo a Climatempo, na próxima segunda-feira aí vai cair água, rapaz. É, a temperatura, ó, a mínima 19 na segunda-feira, a máxima vai a 22, não vai passar dos 22. E a Climatempo aqui já está prevendo aí 40 milímetros de chuva para segunda-feira. Tempo severo com chuva forte, trovoada de manhã, tarde e à noite na segunda-feira. Na terça-feira, dia 29, mais chuva ainda, ó. 35 milímetros na terça-feira, dia 29. A mínima 19, a máxima vai a 25. Nublado, tempo nublado com chuva forte durante o dia. À noite a chuva diminui de intensidade, mas não para. Já na quarta-feira, aí vai diminuir bastante. A mínima 14, a máxima não vai passar dos 21 na quarta-feira, dia 30. Sol com muitas nuvens durante o dia, períodos de céu nublado, à noite com muitas nuvens. Na quinta-feira, dia 1º de outubro, vai virar o calendário, né? Nós teremos aí 11 graus a mínima, vai estar friozinho na quinta-feira, a máxima não vai passar dos 20. Na quinta-feira, dia 1º de outubro, não chove. Sol com muitas nuvens durante o dia, períodos de céu nublado, à noite com poucas nuvens. E para fechar a nossa previsão do tempo, na próxima sexta-feira, dia 2 de outubro, a mínima 8, é, vai estar friozinho ainda, rapaz. É, lembrando que estamos na primavera, né? Vai ter essa montanha russa aí, né? De temperatura, né? Frio, chuva, calor, sol, né? Então na sexta-feira, mínima 8, a máxima não vai passar dos 20. Na sexta-feira, dia 2. Sol e muitas nuvens à tarde e à noite. O céu ainda fica com muita nebulosidade, mas não chove na próxima sexta-feira. Então nós teremos ainda hoje muito calor para você aproveitar este sabadão ainda, para você que já está planejando sair hoje à noite, né? Você que está me ouvindo e fazendo esquenta aqui no Top Sertanejo, amanhã tem chance de pancadas de chuva somente à noite. Amanhã, então para você aproveitar o dia amanhã, amanhã à tarde, né? Porque à noite vem pancadas de chuva, aí na segunda e na terça-feira vem muita chuva somando aí. Nós teremos aí mais de 80 milímetros, é a previsão da Climatempo para segunda-feira e para terça-feira, muita chuva. E aí na quarta-feira vai limpar o tempo, mas as mínimas vão baixar e vem o friozinho, sempre lembrando, né? Na primavera, os friozinhos, né? No início da manhã e no finalzinho da noite. Tá aí a previsão do tempo pra você, obrigado Carazinho e Região por este mundão de audiência. Mandar um abração então, mandei um abraço aqui pro Sérgio, mandar um abraço também pra nossa grande ouvinte lá do bairro São João que tá na audiência. Alô Soleni, obrigado pelo carinho, pela audiência, sempre fiel aqui do Top Sertanejo. Ela pediu Rick Renner, que nós tocamos já a música Sem Direção, um clássico da música sertaneja na voz eterna do Rick e Renner. Um abração também aqui, ó. Quero mandar um abração aqui pro Matheus, né, rapaz? O meu amigo Matheus. Alô, Matheus Jimmy! Fala, meu galo velho, tudo certo? Ele pediu Bruno e Marrone, nós tocamos no início do Top Sertanejo, né? Castelo de Areia pra gente riscar os gaios no asfalto. Um forte abraço, um excelente final de semana pro nosso amigo Matheus Jimmy. Obrigado pela audiência. Mandar um abração também, ó, pro meu ouvinte lá do bairro Sommer, o seu João Pedro de Quadros, que tá sempre na audiência. Alô, seu João! Um abração pro senhor, pra dona Cirlei de Quadros aí no bairro Sommer também. Então participa aqui do Top Sertanejo no 54991836300. Daqui a pouquinho chegando as informações também, depois das 18. As informações, os destaques do Portal Gazeta na área da segurança, na área do agro também. Temos informação na segurança, no trânsito também, daqui a pouquinho, informações, os destaques do Portal Gazeta aqui no Top Sertanejo. Vamos de música, vamos! Já que nós estamos em clima de verão, com essa temperatura, esse calorão em Carazinho, região, vamos lá, Breno e Matheus, em homenagem aos colorados e aos gremistas aí, vamos descer para BC? No nosso caso, temos que subir, né?
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2: Muito boa noite para você. O Hora Certa aqui agora no nosso Top Sertanejo. Agora são 18 horas mais 6 minutos. 6 e 6.
3: E aqui também tem o vizinho ali do lado de casa, tem um Fiat Tipo 16 válvulas. Às 2 horas da madrugada tava tão calor que queimou a junta do cabeçote, parado embaixo da garagem.
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0: Vamos juntos com o Top Sertanejo até às 19 horas aqui na número 1 do seu rádio.
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0: Mais uma, porque o Top Sertanejo hoje é dedicado. Saudade, já tá deixando muita saudade, né? Rick Renner, cara de pau.
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1: Top Sertanejo pra você, Rio Negro e Solimões, com Maiara e Maraíza, Carimba, que é top pra você curtir.

Tá aí, Rio Negro e Solimões, você ouviu com a participação de Maiara e Maraísa cantando a música Isso é Coisa de Quem Quer Voltar. Antes você ouviu abrindo o nosso bloco musical, porque o nosso programa hoje é dedicado a esse grande artista da música sertaneja que infelizmente nos deixou na última semana, o Rick, cantando Cara de Pau.

0: Vamos seguindo com o nosso programa, com o Top Sertanejo para você. Agora são 18 horas mais 19 minutos, 6:19, a temperatura em 29 graus. Baixou um pouquinho, né? O sol tá se indo. 29 graus, mas tá quente ainda, né? Primavera chegando, temperatura de verão, a umidade do ar agora subiu um pouquinho, tá em 40%. Vamos registrar o áudio da nossa audiência aqui? Vamos registrar? Quem mandou para nós o áudio aqui no 54991836300, vamos ver aqui. Boa tarde, já boa noite, né?
1: E aí, meu amigo Cabral,
0: opa,
1: como é que tá,
0: boca? Tudo bom?
1: Cheguei agora, mano, tava jogando uma bosta, oh, agora para escutar teu programa.
0: É, que eita, beleza.
1: Fui bem, ganhei duas, perdi uma.
0: Ah, tá bom, né?
1: Tô
0: tá
1: na
0: bom.
1: Lista ainda.
0: É.
1: Um abraço aí, meu amigo. Tô ligando você aqui, o outdoor da Brandina, oh, fazer outdoor. Uma homenagem pra minha enteada, Chayane.
0: Ô, oh, Chayane.
1: Mora aí no bairro Oriental.
0: Uhum.
1: Tá contando o tempo hoje.
0: Opa!
1: Tá fazendo 49 anos, oh, menina.
0: Rapaz, que beleza.
1: É enteada, filha da minha mulher, mas ela considera eu como pai.
0: Claro, claro.
1: Tá bom?
0: Tá bom.
1: Um abraço pra eles lá e... tantos parabéns para eles aí, para nós, faça favor. Tá bom? Até amanhã de manhã, se Deus quiser.
0: Ô, meu amigo Altidoro, lá do bairro Brandina. Vamos fazer homenagem, então, para sua enteada, sua filha, né? Vamos fazer homenagem para ela, Chayane. Alô, Chayane, se ela tá na audiência aí, lá no bairro Oriental. Obrigado pelo carinho, pela audiência, viu, seu Altidoro? Lá no bairro Brandina, sempre na audiência fiel aqui do Top Sertanejo. Vamos cantar os parabéns para ela. Deixa eu puxar os parabéns aqui. Vamos puxar aqui, rapaz. Os parabéns pra Chayane, ela que é enteada lá do seu Altidoro. Chayane, vamos cantar os parabéns pra ti aí, minha amiga. Vamos lá!

aí, a homenagem simples, mas sincera, para nossa ouvinte, para Chayane, que está completando mais uma primavera hoje. A homenagem lá do seu Tidor, seu padrasto, de toda a família, desejando a ti, Chayane, muita saúde, muitas felicidades, muitos anos de vida. Parabéns, Chayane!

0: Tá aí a nossa homenagem então pra Chayane. Seu Altidor mandou o áudio. Tem mais áudio aqui? Tem mais um áudio aqui. Vamos rodar o áudio da nossa audiência? Onde é que tá aqui? Tá aqui, rapaz. O nosso ouvinte, sempre fiel. Boa noite, meu amigo.
1: Boa tarde, Jonathan. Opa, tudo bem?
0: Tudo bom?
1: É Marcos Silveira, Bairro Floresta.
0: Ô, Marcos.
1: Eu já tô ligado no programa, ó. Já tô esperando o dia amanhã.
0: É?
1: Tá? Toca um especial do Rick Renner pra mim. Tô na escuta desde que começou aí, ó. Desde cedinho.
0: Opa.
1: E amanhã cedinho de novo. Até
0: valeu,
1: amanhã.
0: Valeu, meu irmão. Valeu, abraço. Valeu, Marcos. Obrigado pela audiência. Lá no bairro Floresta também, o nosso mundão de audiência bombando o nosso programa. Obrigado a todos de Carazinho, toda a região que estão nos ouvindo aí no Top Sertanejo aqui na Gazeta FM 92.9. Agora 18h23, vamos com as informações para você também ficar bem ligado, informado no final de semana aqui na Gazeta FM 92.9, os destaques do Portal Gazeta.

0: Então você acessa lá gazeta670.com.br, gazeta670.com.br, o portal de notícias mais acessado de Carazinho e toda a região. A colheita de canola deve se concentrar na região a partir da segunda quinzena de outubro. A cultura de canola teve um crescimento expressivo na região na safra 2026. A área plantada saltou de 6 mil hectares no ano passado para 35 mil hectares neste ano, considerando os 42 municípios de abrangência da Emater Regional aqui de Passo Fundo. Atualmente, conforme Oriberto Adame, gerente regional da Emater, as lavouras estão 100% em fase de formação de grãos, com bom potencial produtivo. A expectativa é de que as áreas semeadas mais precocemente entrem em ponto de colheita em cerca de 20 dias. O principal risco até a colheita é climático, com possibilidade de excesso de chuvas. E é uma verdade, né? Porque vem chuva aí na próxima segunda e na próxima terça-feira. Muita chuva, né? E também o risco climático em relação aos ventos fortes e granizo, um fenômeno que tem sido frequente aqui na nossa região. Conforme a regional da Emater, além da canola, o trigo também apresenta um bom desenvolvimento com 100% das lavouras em floração e enchimento de grãos aqui em Carazinho, na nossa região. A colheita do cereal está prevista para novembro, enquanto a da canola deve se concentrar na segunda quinzena de outubro, se estendendo até novembro. O avanço da canola é impulsionado pela boa rentabilidade registrada na última safra, considerada a melhor entre as culturas de inverno e por preços atrativos no mercado. Vamos com notícia agora da segurança pública, porque as ações do 38º BPM resultam em prisões, apreensões de drogas e recuperação de bens nas últimas 24 horas. Nas últimas 24 horas, a Brigada Militar, por meio do 38º BPM, intensificou as ações de policiamento e repressão à criminalidade em municípios da área de atuação da unidade. As ocorrências resultaram em prisões, apreensão de cocaína e arma de fogo, além da recuperação de veículo e bicicletas furtadas. Aqui em Carazinho, no bairro Medianeiro, os policiais recuperaram um Chevrolet Onix, que havia sido furtado no mesmo dia. O automóvel foi encontrado abandonado sem as placas de identificação e com o interior completamente revirado. A identificação foi confirmada por meio da numeração do chassi e o veículo foi removido e apresentado na delegacia de polícia nas últimas 24 horas. Ainda aqui em Carazinho, durante o patrulhamento a pé pelo bairro Princesa, duas bicicletas furtadas no último dia 21 de setembro foram recuperadas no beco da Davi Canabarro. Após averiguações, foi confirmado que os bens haviam sido subtraídos de um condomínio localizado na rua Presidente Vargas. As bicicletas foram encaminhadas à DP para os procedimentos necessários à restituição ao proprietário. E também aqui em Carazinho, uma ação no bairro Floresta resultou na prisão de um homem por tráfico de drogas. Após informações de que estaria ocorrendo teleentrega de cocaína, que barbaridade, né? Os policiais realizaram diligências e localizaram o suspeito. Com ele foram apreendidas 56 porções de cocaína, totalizando aproximadamente 46 gramas, além de uma balança de precisão, um aparelho celular e uma pochete. Após os procedimentos na DP, o homem foi encaminhado ao presídio estadual de Carazinho. Então, parabéns à Brigada Militar, as ações do 38º BPM, que resultaram em prisões, apreensões de drogas e recuperação de bens nas últimas 24 horas. E pra gente fechar a notícia lá do Portal Gazeta, ó, notícia de agora há pouco. Acidente com avião planador deixa piloto ferido em Getúlio Vargas. Um acidente envolvendo um avião planador deixou o piloto ferido na tarde de hoje, de sábado, dia 26, em Getúlio Vargas. A ocorrência foi registrada por volta das 3h15, 15h15 da tarde, nas proximidades do aeroporto lá de Getúlio Vargas. Segundo informações dos bombeiros, a aeronave, que não possui motor e utiliza as correntes de ar para se manter em voo, havia decolado do aeroporto de Getúlio Vargas. Durante o voo, o planador teria atingido fios da rede elétrica e caiu próximo à cabeceira da pista. O piloto era o único ocupante da aeronave. Ele foi atendido pelas equipes de socorro e encaminhado ao Hospital São Roque, em Getúlio Vargas. Até a publicação desta matéria lá no Portal Gazeta, não havia informações divulgadas sobre o estado de saúde da vítima. No local do acidente não foi identificado risco de incêndio, já que não havia combustível na aeronave. As circunstâncias que provocaram a queda ainda serão esclarecidas e deverão ser apuradas. Então, notícia quente lá, notícia de agora, lá no Portal Gazeta, um acidente com um avião planador deixou um piloto ferido em Getúlio Vargas. Conforme a atualização da notícia, você vai acompanhar lá no Portal Gazeta, gazeta670.com.br. Vamos seguindo aqui o nosso Top Sertanejo, agradecendo ao carinho da sua audiência, 54991836300. Vamos de música, vamos relembrar mais uma? Já que o nosso programa é homenagem a ele, ao cantor Rick, que nos deixou na última semana, mas que vai ficar sempre vivo o seu legado, a sua voz da música sertaneja. Prestamos uma homenagem ao Rick Solo. Mais uma Rick Renner pra você curtir aqui no Top Sertanejo.
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2: Muito boa noite para você. Agora são 18 horas mais 36 minutos. 6:36. Boa noite.
3: Desculpa parecer meio ansioso, mas já tem alguém bebendo.
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2: Muito boa noite para você, agradecendo ao carinho da sua audiência neste sabadão aqui na...
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2: Carimba que é Top Sertanejo, é Murilo

Mais uma pra você curtir aqui no Top Sertanejo. Boa noite pra você. O embaixador Gustavo Lima.

Tá aí, você ouviu o embaixador Gustavo Lima, um fenômeno da música sertaneja, cantando esse sucesso no Brasil inteiro, porque você sabe que o Brasil canta a música que o Brasil canta, você ouve aqui no Top Sertanejo. Gustavo Lima cantando Bala Alojada, antes você ouviu Jorge Mateus cantando a música O Some ou Soma, e quem abriu o bloco musical foi Murilo Rufi, Me Caiu Tão Bem. Agora são 18 horas mais 50 minutos, 10 para 7 da noite, agradecendo ao carinho da sua audiência, o Matheus. Alô, Matheus, ligadinho do início ao fim ao nosso programa, valeu, meu irmão, obrigado pelo carinho, pela audiência, pediu para encerrar e já está aqui na ponta da agulha, especialmente para nossa audiência, a Dama de Vermelho, que vai encerrar hoje o Top Sertanejo. Temperatura 28 graus neste momento, aqui nos altos do bairro Boa Vista, aqui na sede do Grupo Gazeta de Comunicação, a umidade do ar está em 39%. Agradecendo mais uma vez esse nosso programa de hoje, gente, você que me acompanhou desde as 17h06, para ser mais preciso, né? Desde as 5h06 da tarde, você que me acompanhou, o nosso programa, ou os meus programas, melhor dizendo assim, né? Aqui na Gazeta FM, nesse final de semana, dedicados... Não poderia ser diferente, né, gente? Dedicados ao grande cantor Rick, da dupla Rick Renner, que nos deixou na última semana. Geraldo Antônio de Carvalho, conhecido artisticamente como Rick. E eu já quero fazer o convite para você que está me ouvindo. Amanhã, no Brasil Sertanejo, aqui na Gazeta FM 92.9, amanhã de manhã, a partir das 7 horas da manhã, eu estarei de volta, se Deus quiser, para levar até você amanhã um programa especial em homenagem a um dos artistas mais completos da música sertaneja, que foi o cantor Rick. E o nosso programa amanhã também vai ser dedicado a ele, então já fazendo o convite para você que me acompanha no sábado aqui também, manda aí no grupo do Zap da sua família, que amanhã aqui na Gazeta FM 92.9 vai ter um programa muito emocionante, em homenagem ao nosso querido Rick Solo, porque tem muita história envolvida. Para você que me acompanha nas redes sociais, do meu pai, do Castelinho, que apresentou o primeiro show da dupla Rick Renner aqui em Carazinho, foi o meu pai Castelinho que apresentou. Para você que me acompanha nas redes sociais, e tem muita história envolvida. Então amanhã é um programa muito emocionante, contando a trajetória, contando a história do Rick e do Renner também. Tá bom? Então já fazendo o convite para você e desejando uma boa noite de sábado. Aproveite a sua noite de sábado com responsabilidade. Se beber, não dirija. Se dirigir, não beba. Aproveite com responsabilidade. O Brasil Sertanejo, amanhã então, às 7 horas da manhã, para você curtir o nosso programa especial amanhã também, em homenagem, o tributo ao cantor Rick. 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E para encerrar o nosso programa, eu vou encerrar com o Bruno Marrone, atendendo ao pedido do nosso ouvinte, do Matheus. Vamos ouvir a Dama de Vermelho na voz de Bruno Marrone. Eu vou encerrar agora, vai ficar aí mais uma parte musical para vocês, e depois que eu encerrar, vem, não poderia ser diferente, viu? Essa grande música que o Rick compôs em homenagem ao João Paulo, da dupla João Paulo e Daniel.

0: Aí, pra gente relembrar e prestar essa homenagem ao grande Rick Solo, que com certeza ele está ao lado de Deus. Uma boa noite pra você e até amanhã no Brasil Sertanejo. Tchau, gente!
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2: Oi, gente, alô, amigos, aqui quem fala com vocês é o Rick.
3: E aqui é o Renner.
2: É isso aí, nós também estamos aqui na Gazeta com o nosso grande amigo Castelinho. A vocês um grande abraço.

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16: 19:06.
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4: Cine Drops no ar e a dica de agora é O Pior Vizinho do Mundo, filme com Tom Hanks. Otto é um viúvo rabugento que gosta de tudo no seu devido lugar e não tem muita paciência pra ninguém. Só que sua rotina muda quando uma família jovem se muda para a casa ao lado. A nova vizinha, Marisol, acaba criando uma amizade inesperada com Otto e aos poucos consegue enxergar o homem que existe por trás daquele jeito difícil. É uma mistura de comédia, drama e emoção, daquelas histórias que começam de um jeito e terminam surpreendendo. É o filme O Pior Vizinho do Mundo, disponível na Netflix. Cine Drops volta a qualquer momento com mais dicas pra você.
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3: 19:46.
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21: Boa noite, 20 horas e 35 minutos.

0: 11 minutos para as 9 da noite.
1: Diretamente de Belo Horizonte, Luazine 2.0. Mãozinha no céu, vai.